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1: Olá, boa noite.
2: Boa noite para você que nos acompanha em todo o país.
1: Quarta-feira, 24 de junho de 2026.
2: Vamos ao destaque do dia: emprego.
1: Dados do Ministério do Trabalho apontam que em fevereiro o Brasil ultrapassou a marca de 62 milhões de empregos formais ativos.
2: O número representa mais de 2 milhões de postos de trabalho com carteira assinada a mais que no mesmo mês do ano passado.
1: Participação feminina no mercado de trabalho cresceu 4,74%. Pablo Mundim.
3: Entre os jovens de 18 a 24 anos, o aumento foi ainda mais expressivo, quase 19% em relação ao mesmo mês do ano anterior.
2: E ainda, recorde no turismo doméstico.
1: De janeiro a maio desse ano, o número de passageiros voando dentro do país chegou a 42 milhões, um recorde. Graziela Mendonça.
4: O número de passageiros internacionais voando no Brasil também aumentou no período de janeiro a maio. Foram 12 milhões e 800 mil estrangeiros viajando aqui no país, 10% a mais que o registrado no mesmo período do ano passado.
2: Você vai ouvir também saúde.
1: O programa Agora Tem Especialistas vai levar atendimento médico a indígenas em comunidades de difícil acesso.
2: E profissionais do SUS vão ensinar pais e cuidadores a estimularem o desenvolvimento de crianças de até 6 anos. Cleide Lopes.
5: A ideia é fortalecer o vínculo familiar, contribuindo assim para o desenvolvimento saudável das crianças.
1: Hoje na apresentação da Voz do Brasil, Mariana Jungmann e Luciano Seixas.
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1: O mercado de trabalho brasileiro continua em expansão.
2: Em fevereiro, o crescimento foi de 3,6% em relação ao mesmo mês de 2025.
1: Os dados revelam ainda um crescimento na participação feminina. Mais da metade das vagas criadas no mês foram ocupadas por mulheres.
2: Os números são da RAIS, a Relação Anual de Informações Sociais do Ministério do Trabalho e Emprego, que agora passa a ser divulgada mensalmente.
1: Os dados complementam as informações do Cadastro Geral de Empregados e Desempregados, o CAGED.
3: O mercado de trabalho brasileiro segue em expansão. Dados divulgados nesta quarta-feira da Relação Anual de Informações Sociais, a RAIS mensalizada, que complementam as informações do novo CAGED, mostram crescimento na geração de empregos. O país alcançou em fevereiro deste ano a marca de 62 milhões e 200 mil vínculos formais ativos entre trabalhadores da iniciativa privada e do serviço público. O número representa crescimento de 2 milhões e 170 mil empregos formais na comparação com fevereiro do ano passado. O avanço foi registrado em todas as regiões do país, com destaque para o Norte e o Nordeste. Os dados também mostram crescimento da participação feminina no mercado formal, que chegou a quase 29 milhões de vínculos, como destaca o ministro do Trabalho e Emprego, Luiz Marinho.
6: Ampliando a parcela de mulheres no mercado formal, ou seja, enquanto cresceu mulher 1.290.000, homens cresceu 879 mil novos vínculos, um crescimento de 2,7 para homens, 4,7 para mulheres. As mulheres ocupam mais no mercado de trabalho. Mas ainda há espaço aqui para crescer. Aumento de creche, por exemplo, os municípios favorece para que as mulheres ocupem mais posições no mercado de trabalho.
3: Entre os jovens de 18 a 24 anos, o aumento foi ainda mais expressivo, quase 19% em relação ao mesmo mês do ano anterior. Os números também apontam avanço na inclusão de diferentes grupos sociais. Os maiores crescimentos proporcionais foram registrados entre trabalhadores indígenas, pretos e pardos, demonstrando uma ampliação do acesso ao emprego formal no país. Reportagem Pablo Mundim.
2: O brasileiro está viajando mais pelo país.
1: Pela primeira vez na história, o número de passageiros domésticos passou de 42 milhões, um recorde.
2: O turismo de negócios também está crescendo e teve faturamento histórico de 6 bilhões de reais.
4: A analista corporativa Verônica Brito mora em Brasília e costuma viajar bastante pelo Brasil. Do ano passado para cá, já foram 9 viagens para diferentes roteiros, mas ela tem um destino preferido.
7: Eu costumo viajar mais pelo Nordeste. Minha preferência é pelas praias e para mim as praias do Nordeste são as melhores. A comida, a receptividade, as pessoas do Nordeste são calorosas, né?
4: E como Verônica cada vez mais brasileira, brasileiros decidem viajar dentro do país. Foram 42 milhões de passageiros voando de norte a sul entre janeiro e maio deste ano. Um recorde no volume de passageiros domésticos, segundo o Ministério do Turismo. O número é 6% maior que os 39 milhões e 800 mil passageiros registrados no mesmo período do ano passado. Analisando somente o mês de maio, o volume também foi recorde, com 8 milhões e 300 mil passageiros domésticos, a maior movimentação para o mês da série histórica. O ministro do Turismo, Gustavo Feliciano, disse que os bons resultados do setor têm movimentado a economia do país.
8: Estamos registrando recordes atrás de recordes. Graças ao desenvolvimento do Brasil e às políticas adotadas pelo governo federal, estamos conseguindo manter os bons resultados. Isso tudo reflete na geração de emprego e renda para a população. Estamos com o maior saldo de empregos da história no setor do turismo, com mais de 2,4 milhões de empregos com carteira assinada. Continuaremos trabalhando para promover ainda mais o turismo interno e também a atração de turistas estrangeiros, gerando dignidade para a nossa população.
4: O número de passageiros internacionais voando no Brasil também aumentou no período de janeiro a maio. Foram 12 milhões e 800 mil estrangeiros viajando aqui no país, 10% a mais que o registrado no mesmo período do ano passado. Outro resultado positivo foi observado no turismo corporativo, que envolve eventos empresariais e negócios. Entre janeiro e maio, o faturamento nesse segmento foi recorde, 6 bilhões de reais, maior valor da série histórica iniciada em 2022. Reportagem Graziela Mendonça.
1: Um novo aporte de 140 bilhões de reais foi anunciado esta semana para a Nova Indústria Brasil, a política de modernização industrial do governo federal.
2: Os recursos vão ser direcionados para as 6 missões que fazem parte dessa política. São elas: agroindústria, saúde, infraestrutura, transformação digital, bioeconomia e tecnologias para soberania e defesa nacionais.
1: Lançada em 2024, a NIB tem como objetivo impulsionar a indústria nacional até 2030. A partir da modernização do parque industrial e da adaptação às novas tecnologias.
2: A NIB também tem como meta aumentar a exportação de produtos brasileiros utilizando práticas de produção sustentáveis e menos poluentes.
1: Hoje, durante o programa Bom Dia Ministro, o titular do Ministério do Desenvolvimento, Indústria, Comércio e Serviços, Márcio Elias Rosa, afirmou que o investimento no setor contribui para o desenvolvimento social do país.
9: Quer promover, desde inovação, sobretudo inovação, a incorporação de novas tecnologias, promover a transição digital, né, para que nós tenhamos a chamada indústria 4.0, como também aumentar a nossa capacidade exportadora, para que o Brasil possa estar na cena internacional com, não apenas com commodities, o que é muito bom e funciona muito bem, mas também com produtos com valor agregado. Não há desenvolvimento social se não tiver desenvolvimento econômico. É preciso que um esteja ligado ao outro.
2: E ainda falando de desenvolvimento, taxistas e motoristas de aplicativos que tiveram o cadastro aprovado pelo programa Move Brasil já podem procurar as concessionárias de automóveis indicadas para financiar novos veículos.
1: A linha de crédito de até 30 bilhões de reais é voltada para a renovação da frota desses profissionais.
2: O Move Brasil garante juros mais baixos, prazo de financiamento de até 72 meses e mais 6 meses de carência.
1: E abrange também compra de equipamentos de segurança, no caso das mulheres.
2: Podem participar profissionais com pelo menos 12 meses de atuação que tenham realizado no mínimo 100 corridas e também taxistas registrados.
1: Os interessados em aderir ao programa podem realizar o cadastro na página gov.br/movebrasil.
2: Mais saúde para a população indígena.
1: O programa agora tem especialistas do Ministério da Saúde e espera realizar mais de 13 mil atendimentos até o fim de junho em territórios do Ceará, Pernambuco, Amapá e Pará.
2: A iniciativa leva consultas, exames e cirurgias para áreas de difícil acesso, garantindo assistência médica diretamente para as comunidades.
1: Somente nos mutirões oftalmológicos, a expectativa é realizar cerca de 1.600 consultas especializadas, 8 mil exames e mais de 340 240 cirurgias.
10: A indígena Creuza Nunes, do Amapá, aprovou o atendimento oferecido pelos profissionais do Sistema Único de Saúde no mutirão realizado na comunidade.
11: Gostei muito que eles vieram, eles fizeram tudo as consultas, conversaram bem com a gente. Todos os indígenas que queriam fazer consulta, ultrassom, todo tipo de exames fizeram aqui.
10: Até o final de junho, indígenas de territórios localizados no Ceará, Pernambuco, Amapá e Pará vão receber cuidados médicos por meio do programa Agora Tem Especialistas. A expectativa é de que sejam realizados mais de 13 mil atendimentos, entre consultas, exames e procedimentos. A secretária de Saúde Indígena do Ministério da Saúde, Lucinha Tremembé, destacou os serviços oferecidos.
12: Nossa meta é superar 15 mil procedimentos, ofertando consultas, exames, avaliações cirúrgicas e procedimentos especializados. Também estamos levando equipes especializadas para regiões de difícil acesso, incluindo a terra indígena Tumucumaque e a terra indígena Zoé.
10: A enfermeira Raquel Lira Pinheiro, coordenadora da Casa de Apoio à Saúde Indígena do Amapá, afirma que ficou surpresa com a procura por atendimentos durante o mutirão.
13: Nunca tivemos uma ação com tanta procura, né, com tanto número de atendimentos e com tantas altas, né, dos indígenas para seus territórios. No segundo dia nós já tivemos um número muito elevado, com esses indígenas voltando para o seu território com essas demandas reprimidas sanadas.
10: Desde o início da estratégia, em agosto de 2025, já foram realizados 14 mutirões em diferentes regiões do país, contemplando territórios do Alto Rio Solimões, Médio Rio Solimões, Vale do Javari, Chavante, Yanomami e Ecauana, Alto Rio Negro, Guamá Tocantins, Altamira e Rio Tapajós. Em 2025, foram registrados mais de 9.500 procedimentos especializados. Em 2026, o número já ultrapassa 17 mil atendimentos, entre consultas, exames e procedimentos. Reportagem Luana Karen.
2: E pais e responsáveis por crianças de até 4 anos devem ficar atentos ao calendário de vacinação.
1: O Ministério da Saúde incluiu hoje uma segunda dose de reforço contra a poliomielite para ampliar a proteção contra a paralisia infantil.
2: A segunda dose é recomendada para crianças que já completaram o esquema primário e receberam o primeiro reforço.
1: Com a atualização, o esquema completo passa a ter 5 doses. A vacina está disponível gratuitamente em todas as unidades básicas de saúde do país.
2: O Brasil não registra casos do vírus desde 1989. Com o reforço, o Ministério da Saúde espera prolongar o tempo de imunidade e garantir a erradicação da doença.
1: Para mais informações, acesse saúde.gov.br ou procure a unidade de saúde mais próxima.
2: E para estimular ainda mais o desenvolvimento saudável das crianças, profissionais do SUS estão recebendo uma capacitação especial.
1: Eles estão sendo formados para ensinar os pais e responsáveis a estimular os filhos na primeira infância.
2: A ideia é que eles estejam aptos a oferecer orientações sobre brincadeiras, jogos e estímulos que ajudem a fortalecer ser o vínculo familiar.
5: Mais de 2.500 profissionais do Sistema Único de Saúde já estão preparados para apoiar o desenvolvimento infantil na atenção primária. Eles foram capacitados na abordagem Cuidados para o Desenvolvimento da Criança, que tem como meta habilitar os profissionais a desenvolver atividades com cuidadores para fortalecer o vínculo com crianças e assim promover o desenvolvimento nos primeiros anos de vida. A enfermeira Sheila Los Vernesti foi uma das profissionais capacitadas. Ela trabalha em uma unidade básica de saúde em Ponta Grossa, no Rio Grande do Sul. Ela fala sobre como essa capacitação tem ajudado no atendimento mais humanizado às crianças.
14: Eu consigo sim ver pelos meus atendimentos antes do curso e depois do curso, como eu consegui dar muito mais informação, e parece que até o vínculo com essas mães melhoraram muito, assim. Eu sempre procurei ser mais acolhedora, assim, tudo, mas acho que algumas ideias, incentivar mais essas mães, assim, era meio muito técnico. E depois, assim, no curso, assim, me abriu um leque de mais possibilidades, de ideias, situações simples, como ensinar a brincar com a criança, incentivar a brincar, como isso ajudam no desenvolvimento dessa criança, né, no futuro.
5: O curso qualifica profissionais de saúde que atuam no cuidado às crianças e famílias. A formação habilita equipes das unidades básicas de saúde para orientar famílias sobre brincadeiras e estímulos às crianças nos primeiros anos de vida. A ideia é fortalecer o vínculo familiar, contribuindo assim para o desenvolvimento saudável das crianças. Como explica a coordenadora geral de atenção à saúde das crianças, adolescentes e jovens do Ministério da Saúde, Sônia Venâncio.
15: A gente sabe que o desenvolvimento, ele é fortemente influenciado por essas interações nos primeiros anos de vida. Essas interações, elas são responsáveis pelo desenvolvimento do cérebro, pelo estabelecimento das sinapses, né, no cérebro. E quanto mais, então, né, o cuidador pratica atividades muito simples, como, por exemplo, conversar com a criança, cantar, contar histórias, brincar, todas essas atividades, né, têm um papel fundamental no desenvolvimento dessas habilidades, do desenvolvimento infantil.
5: O curso Cuidados para o Desenvolvimento da Criança na Atenção Primária à Saúde é de graça e está disponível para profissionais do SUS, como médicos, enfermeiros, psicólogos e fisioterapeutas. A capacitação é oferecida na modalidade online com carga horária de 30 horas e está disponível no site unasus.gov.br. Reportagem Cleide Lopes.
1: O ministro da Saúde, Alexandre Padilha, inaugurou hoje em Cubatão, São Paulo, a 10ª unidade móvel de saúde do programa Agora Tem Especialistas, Caminhoneiro e Caminhoneira.
2: A iniciativa leva serviços do SUS diretamente a pontos de parada e descanso nas estradas.
1: A estrutura oferece consultas médicas e de enfermagem, vacinação, testes rápidos, exames laboratoriais básicos, eletrocardiograma e teleconsultas.
2: O ministro Alexandre Padilha destacou que as unidades móveis de saúde como esta ajudam os caminhoneiros a fazerem um acompanhamento de saúde que eles não costumam fazer em suas cidades de origem.
16: A gente tem quase 400 mil caminhoneiros cadastrados nas unidades básicas de saúde de origem pelas equipes de saúde da família, mas de cada 10, 4 nunca sequer foram uma vez na unidade básica de saúde de origem. Então a gente está aproveitando que no meio do trabalho, nesse momento de descanso, faz a vacinação, faz os exames, está vendo muita gente que estava com a medicação incorreta, então ajusta a medicação para doenças crônicas como hipertensão, diabetes, problemas relacionados à obesidade, muitos problemas no campo da saúde mental.
1: Na tarde de hoje, o ministro também lançou a Política Nacional de Atenção Integral à Saúde da População em Situação de Rua.
2: Ela também prevê a criação de unidades móveis de rua.
1: Serão 400 veículos que ampliarão a capacidade de atuação nas cidades e devem contemplar todas as equipes cofinanciadas pelo Ministério da Saúde.
2: 300 milhões de reais para estimular o desenvolvimento científico e a inovação no Brasil.
1: Está aberta mais uma chamada universal do CNPq, que tem o objetivo de apoiar pesquisas em todas as áreas do conhecimento.
2: As inscrições vão até 3 de agosto.
17: Na Universidade de Brasília, o professor Fábio Pitella lidera uma equipe de pesquisadores em busca de novas formas de tratamento contra o câncer. A pesquisa consiste em editar o genoma de células cancerígenas para bloquear o avanço da doença. O trabalho da equipe foi contemplado por um edital do CNPq de 2024, que destinou cerca de 140 mil reais para a pesquisa. O professor explica que o dinheiro é essencial para a continuidade do trabalho.
18: As pesquisas são relativamente caras, nós usamos insumos que não são tão triviais, então sem o fomento do CNPq é praticamente impossível a gente conduzir uma pesquisa dentro de uma instituição pública. O edital universal, ele nos ajuda a manter o laboratório funcionando, mas também a formar pessoas e capacitar recursos humanos, né?
17: Agora em 2026, uma nova chance está disponível para pesquisadores que buscam a apoio financeiro para seus trabalhos. A chamada universal deste ano vai investir 300 milhões de reais em inovação científica. Este é o terceiro edital lançado nos últimos 4 anos. De acordo com o presidente do CNPq, Conselho Nacional de Desenvolvimento Científico e Tecnológico, Olival Freire, a iniciativa garante previsibilidade para as pesquisas.
19: Elas têm que ser como desfile de escola de samba, jogo de Copa do Mundo. Você tem que saber que ela vai acontecer em qual época do ano, porque a ciência é uma atividade que depende de previsibilidade. Você tem que preparar projetos de pesquisa, você tem que mobilizar colegas, mobilizar alunos.
17: A chamada é dividida em 3 grupos. Faixa A, voltada para jovens doutores com projetos de até 24 meses. Faixa B, destinada a pesquisadores com vínculo formal na instituição de pesquisa e projetos de até 36 meses. E faixa C, que compreende pesquisadores mais experientes, com equipes maiores e cooperação entre instituições. Pelo menos 90 milhões de reais serão destinados para fomentar projetos desenvolvidos nas regiões Norte, Nordeste ou Centro-Oeste. As inscrições vão até 3 de agosto e o edital completo está disponível em gov.br/CNPq. Reportagem Graziele Bezerra.
1: Também esta semana foram anunciados outros 300 milhões de reais pelo Ministério da Ciência, Tecnologia e Inovação para iniciativas de popularização da ciência no país.
2: Nesse caso, os recursos serão destinados a apoiar projetos como Olimpíadas Científicas, Feiras de Ciências e programas de formação de jovens cientistas.
1: O programa também contempla investimentos em museus, centros de ciência, planetários e outras estruturas dedicadas à difusão do conhecimento científico.
2: A Prova Nacional Docente foi criada pelo Ministério da Educação para apoiar a seleção de professores da educação básica pública em todo o país.
1: Ela testa se os candidatos possuem as competências essenciais para a docência.
2: Os resultados de cada exame têm validade de 3 anos e podem ser utilizados em múltiplos processos seletivos ao longo desse período.
1: Além disso, a prova também corresponde à avaliação teórica do ENAD, o Exame Nacional de Desempenho de Estudantes para os cursos de licenciatura.
2: No ano passado, mais de 500 mil professores alcançaram o padrão de proficiência na prova. E esse ano, as inscrições para ela já estão abertas.
20: O Ministério da Educação abriu as inscrições para a Prova Nacional Docente, a PND. Os professores interessados têm até o dia 3 de julho para se inscrever no exame por meio do endereço pnd.inep.gov.br. Os participantes que tiveram o pedido de isenção da taxa de inscrição aprovado devem acompanhar as próximas etapas do cronograma e efetivar a inscrição dentro do prazo estabelecido. Já aqueles que tiveram a solicitação negada precisam pagar a taxa de R$85. A PND vai ser aplicada no dia 20 de setembro. O resultado final está previsto para ser divulgado no dia 15 de dezembro. O ministro da Educação, Leonardo Barchini, destacou que a prova é uma grande oportunidade para os professores do país.
21: Mais de 2.000 redes vão utilizar a sua nota. A nota da prova que você faz hoje vale para os 3 anos seguintes. No ano passado, mais de 10.000 professores ingressaram, ou na rede estadual ou na rede municipal, com a nota da PND.
20: A Prova Nacional Docente faz parte do programa Mais Professores para o Brasil, que reúne ações de reconhecimento e qualificação do magistério da educação básica e de incentivo à docência no país. Neste ano, a PND registrou adesão de 2.031 entes federativos. O número representa a participação de 96% das capitais e de 85% dos estados brasileiros, um crescimento superior a 30% em relação a 2025. Para mais informações, acesse as redes sociais do Ministério da Educação ou portalgov.br/MEC. Reportagem Júlio César de Oliveira.
1: E essas foram as notícias do Governo do Brasil.
2: Uma realização da Secretaria de Comunicação Social da Presidência da República.
1: Com produção da empresa Brasil de Comunicação.
2: Fique agora com o Minuto do TCU. Em seguida, as notícias do Poder Judiciário e do Congresso Nacional. Boa noite.
1: Boa noite para você. Até amanhã.
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3: O Tribunal de Contas da União avaliou o Compromisso Nacional Criança Alfabetizada, programa do governo federal voltado a garantir a alfabetização de todas as crianças até o segundo ano do ensino fundamental. A auditoria teve foco na formação continuada de professores, coordenadores pedagógicos, diretores e outros profissionais da educação. O programa prevê apoio técnico e financeiro a estados e municípios, além do acompanhamento dos resultados. A fiscalização apontou avanços na política, mas identificou desafios que podem comprometer o alcance das metas. Um exemplo é a dificuldade de coordenação entre estados e municípios. O tribunal também destacou que o monitoramento das ações é frágil e determinou ao Ministério da Educação que crie plano de ação para corrigir os erros. Saiba mais em tcu.gov.br.
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22: STF valida a criação de feriada de Corpus Christi no estado do Rio de Janeiro.
23: CNJ aprova novas regras para o sepultamento de corpos não identificados e para a emissão das certidões de óbito.
22: Empresa de segurança deve incluir todos os cargos no cálculo de cota de aprendiz.
23: Boa noite, eu sou Marcela Luiz.
22: E eu sou Walter Lima.
23: Supremo Tribunal Federal mantém validade de lei do Rio de Janeiro que transformou o dia de Corpus Christi em feriado estadual.
22: A decisão unânime foi tomada em sessão plenária virtual. Marcelo Della Libera.
24: A ação foi apresentada pela Confederação Nacional do Comércio de Bens, Serviços e Turismo, a CNC, que alegava invasão da competência privativa da União para legislar sobre direito do trabalho. Mas a relatora do caso no Supremo Tribunal Federal, ministra Carmen Lúcia, entendeu que a lei estadual questionada protege um patrimônio cultural e material, sendo de competência legislativa concorrente da União, dos estados e dos municípios, conforme prevê a Constituição Federal. Ainda segundo a ministra, o processo destaca que a celebração de Corpus Christi, em diversos municípios fluminenses, assume característica de festividade popular, com eventos musicais, feiras e atividades que movimentam significativamente a economia local e o turismo.
23: Conselho Nacional de Justiça aprova novas regras para o sepultamento de corpos não identificados e para a emissão das certidões de óbito.
22: A medida fortalece a busca por desaparecidos e evita a perda de informações importantes para as famílias. Judite Aragão.
25: Pela resolução, o enterro e o registro de óbito só poderão ser autorizados após a apresentação de um laudo da Polícia Científica que comprove a coleta de dados biométricos e biológicos necessários para uma futura identificação. A norma também prevê a integração de informações entre os cadastros nacionais de corpos não identificados e de pessoas desaparecidas.
23: STJ admite recurso extraordinário sobre relativização da vulnerabilidade de vítima de estupro menor de 14 anos de idade.
22: O pedido de admissibilidade foi feito pelo Ministério Público de Santa Catarina. Fátima Uchoa.
26: Um acórdão da sexta turma do STJ questionado pelo MP considerou por maioria dos votos que o relacionamento amoroso entre o réu e a vítima e o aval dos responsáveis por ela afastariam de forma excepcional a aplicação da súmula 593 do STJ e da previsão legal sobre estupro de vulnerável. O ministro Luiz Felipe Salomão lembrou que o STF tem jurisprudência pacífica no mesmo sentido do entendimento firmado pelo STJ, reconhecendo que é absoluto a presunção de violência nos crimes de estupro contra menor de 14 anos, sendo irrelevante o eventual consentimento da vítima. Para Salomão, ficou nítida a divergência do acórdão. Assim, admitiu o recurso extraordinário e determinou a remessa dos autos à Suprema Corte.
23: O número de vagas de aprendiz deve considerar todos os cargos de uma empresa.
22: A CLT determina um número equivalente a 5% dos postos de trabalho. Marla Lacerda.
27: Uma empresa de segurança foi condenada a pagar uma indenização de R$50 mil porque excluiu o cargo de vigilante do cálculo de vagas para aprendizes. A seguradora possuía mais de 2.700 empregados e apenas 4 aprendizes. Para os ministros do TST, o fato da atividade de vigilante ser considerada de risco, exigir idade mínima de 21 anos e porte de arma, não dispensa a inclusão do posto de trabalho nos cálculos para definir a cota. Isso porque a função também exige período de experiência para conseguir vaga no mercado de trabalho.
23: Justiça condena mais 6 envolvidos em esquema de tráfico internacional de drogas no porto de Salvador, na Bahia.
22: A ação foi proposta pelo Ministério Público Federal. Vanessa Pereira.
4: Segundo a denúncia, o grupo criminoso inseria cocaína em containers de cargas lícitas com destino à Europa, especialmente para Holanda, Bélgica e Espanha, utilizando a estrutura portuária de Salvador, na Bahia. Os réus foram condenados pelos crimes de tráfico internacional de drogas, organização criminosa, associação para o tráfico, lavagem de dinheiro e falsificação de documento público.
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23: Uma boa noite.
22: E até amanhã.
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1: Eu sou Paula Groba.
2: E eu sou Humberto Pinheiro.
1: E estes são os destaques de hoje do Jornal do Senado, que começa agora.
2: Ação policial poderá ser mais rápida em casos de abuso infantil na internet.
1: Avança projeto que garante no SUS exames para detectar risco hereditário de câncer de mama.
2: Senador comemora a decisão do STF que derruba idade mínima na aposentadoria especial.
1: Boa noite.
2: Boa noite.
1: Na internet, um crime pode acontecer em segundos. Para acelerar o resgate de vítimas e a identificação de criminosos, avançou no Senado um projeto que autoriza a chamada ronda virtual.
2: A ideia é agilizar o acesso da polícia a dados de suspeitos na internet sem a necessidade de autorização judicial em situações de urgência. O repórter Bruno Lourenço traz os detalhes.
3: O projeto de lei legaliza expressamente a chamada ronda virtual, varredura policial automatizada em ambientes digitais para coletar arquivos de abuso. Outra inovação é que em casos de transmissão ao vivo, o risco iminente à vida da vítima, as autoridades policiais poderão requisitar dados cadastrais e de conexão diretamente aos provedores de internet e aplicativos, sem a necessidade de esperar por uma ordem judicial prévia, como explicou a relatora, senadora Damares Alves, do Republicanos do Distrito Federal.
4: Nós vamos dar com esse projeto poder aos policiais de retirar imediatamente essa live do ar. Nós vamos dar poder com esse projeto que o agente policial, o delegado, imediatamente haja na hora de identificar uma imagem no mundo online de abuso de violência sexual contra a criança e adolescente.
3: O projeto cria ainda o crime de simulação de abuso por meio de inteligência artificial, punindo de 3 a 5 anos de reclusão quem criar imagens ou deepfakes realistas usando o rosto ou a voz de menores.
1: A violência contra crianças e adolescentes segue sendo um dos maiores desafios do país. Só nos primeiros meses de 2026, mais de 115 mil denúncias foram registradas, a maioria dentro da própria casa das vítimas.
2: O tema foi debatido em audiência pública no Senado. Repórter Lana Dias.
5: Os participantes citaram desafios como orçamento insuficiente e dificuldade de acompanhamento da vítima após o crime. Para a presidente da comissão, senadora Damares Alves, do Republicanos do Distrito Federal, o investimento em ações voltadas à proteção desse público é escasso.
4: Quando a gente pega o orçamento da União, a gente pega LDO dos estados e dos municípios e a gente procura a criança no orçamento de forma absoluta, a gente não encontra.
5: O Plano Nacional foi criado com o objetivo de desenvolver ações em eixos como prevenção, atendimento, responsabilização, mobilização social, estudos e pesquisas. A representante do Ministério dos Direitos Humanos e da Cidadania, Célia Carvalho Narras, explicou que o documento está em fase de revisão para abordar os diferentes contextos da infância no país. Mas além de atuar na prevenção, participantes ressaltaram a importância de promover acolhimento integral das vítimas depois das ocorrências.
1: E a violência contra mulheres trans acontece de forma tão frequente no cotidiano que muitas vezes deixa de ser reconhecida como violência.
2: Esse é um dos alertas de uma pesquisa do Instituto Data Senado, que pela primeira vez traz dados específicos sobre essa população. A reportagem é de Marcela Diniz.
6: A violência contra mulheres transgênero é cotidiana e acontece em casa, na rua, nos espaços privados e nos órgãos públicos. É o que mostra a edição de número 11 da Pesquisa Nacional de Violência contra a Mulher do Instituto Data Senado e da empresa Nexus. Pela primeira vez desde 2005, o levantamento traz dados específicos sobre a experiência de trans e travestis. Muitas das 43 entrevistadas ao serem questionadas se sofriam violência, responderam a princípio que não. Mas as mesmas, quando perguntadas se já foram xingadas, mal atendidas ou hostilizadas pelo fato de serem quem são, aí a resposta era que sim, que sempre. O psicólogo do Data Senado, Rolf Hegger, comenta que esse resultado é preocupante porque aponta como agressões cotidianas acabam normalizadas no caso das mulheres trans.
7: Tem uma diferença entre o que a pessoa percebe como violência, que ela diz não, sofri violência, mas quando a gente mostra as situações de violência, ela diz que sim. Então, o que a gente levantou como hipótese para isso é que a violência que ela sofre são constantes, são em todos os lugares, e isso acaba sendo normalizado.
6: 40% das mulheres trans e travestis sofreram agressões verbais, 17% físicas e 12% violência sexual. Os dados da pesquisa passarão a fazer parte do Mapa Nacional da Violência de Gênero, plataforma interativa do Observatório da Mulher contra a Violência do Senado, desenvolvido em parceria com a Organização Gênero e Número e com o Instituto Natura.
1: E avançou no Senado o projeto que garante às mulheres exames no SUS para detectar risco de câncer de mama hereditário.
2: Até 10% dos casos de câncer de mama são herdados da mãe, segundo a relatora da proposta, senadora Ivete da Silveira, do MDB de Santa Catarina, repórter Márcio Maturana.
8: Está prevista, por exemplo, a análise do histórico familiar e a realização de exames genéticos específicos para identificar variantes associadas ao câncer hereditário. Até 10% dos casos de câncer de mama são herdados da mãe, segundo a relatora da proposta, senadora Ivete da Silveira, do MDB de Santa Catarina. Ela disse que a proposta combate desigualdades sociais.
9: Evidências indicam que o acesso a testes genéticos e ao aconselhamento especializado permanece condicionado a fatores socioeconômicos, como renda e escolaridade, o que limita, sem efetivação, e aprofunda a inequidade.
8: O projeto, que já foi aprovado pela Câmara e agora segue para a votação na Comissão de Assuntos Sociais do Senado, também determina medidas para ampliar a oferta de exames preventivos e reduzir o tempo de espera. Além dos exames, o SUS deverá oferecer aconselhamento genético em unidades próprias, conveniadas ou contratadas.
1: O senador Paulo Paim, do PT do Rio Grande do Sul, comemorou a decisão do STF que derrubou a idade mínima para aposentadoria especial em atividades insalubres. A corte considerou inconstitucional o dispositivo da reforma da Previdência de 2019, que fixava idades de 55, 58 e 60 anos, dependendo do tempo de exposição a agentes nocivos.
2: Paim afirma que a medida não é privilégio, mas uma forma de proteção à saúde dos trabalhadores.
1: Já a senadora Leila Barros, do PDT do Distrito Federal, destacou a expectativa positiva para a Copa do Mundo Feminina de 2027 no Brasil, afirmando que o torneio deve dar mais visibilidade ao esporte feminino e valorizar as atletas ainda frente a desafios e preconceitos.
2: Segundo ela, a competição também pode fortalecer o futebol feminino e incentivar outras modalidades praticadas por mulheres no país. O Mundial será entre 24 de junho e 25 de julho em Belo Horizonte, Brasília, Fortaleza, Porto Alegre, Recife, Rio de Janeiro, Salvador e São Paulo.
1: E por falar em Copa do Mundo, o esporte que mobiliza torcidas e une países também transforma vidas fora dos estádios. Praticado desde a infância, ele ajuda a prevenir doenças, melhora a qualidade de vida e contribui para manter crianças e jovens na escola.
2: Esses benefícios foram destacados em uma audiência pública da Comissão de Esporte do Senado. A reportagem é de Rodrigo Rezende.
10: A senadora Leila Barros, do PDT do Distrito Federal, presidente da comissão, afirmou que esse tema é fundamental para a melhora da qualidade de vida da população.
11: E quando falamos de esporte para toda a vida, falamos também de saúde pública. Estimular a atividade desde a infância até a terceira idade significa prevenir doenças, melhorar a qualidade de vida da população e contribuir para a sustentabilidade do sistema de saúde.
10: Stephanie Risk, doutora em cardiologia pela USP, mostrou pesquisas que apontam que a inatividade física é responsável por 9% de mortes prematuras em todo o mundo. Robson Aguiar, presidente da Confederação Brasileira do Desporto Escolar, ressaltou a importância do esporte no combate à evasão escolar.
12: 40% dos nossos alunos, eles repetem de ano, saem da escola por não ter algum incentivo. E o esporte faz exatamente o contrário. Você vai ver que mais de 80% permanece na escola devido ao esporte. Então, o esporte escolar é uma ferramenta fundamental para a educação.
10: O ministro do esporte, Paulo Henrique Cordeiro, destacou o papel social do esporte.
13: Porque o esporte é muito mais do que essa prática. O esporte é uma mudança fática de realidade socioeconômica. É uma mudança de vida.
10: De maneira geral, a OMS recomenda a prática para adultos de pelo menos 150 minutos semanais de atividades físicas. Para crianças e adolescentes, o ideal é a prática de 60 minutos de atividades por dia.
2: Com edição de Paula Groba e trabalhos técnicos de João Lira, o Jornal do Senado fica por aqui. Acompanhe agora as notícias da Câmara dos Deputados. Boa noite.
1: Boa noite e até amanhã.
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15: Comissão autoriza a venda fracionada de medicamentos pelas farmácias.
16: Avança a proposta que pune quem expuser crianças à violência doméstica.
15: Parlamentares aprovam inclusão de deficiências ocultas em documentos.
16: Boa noite. Projeto que institui documento com QR Code para identificar deficiências ocultas pode seguir para o Senado. A repórter Maria Neves tem os detalhes dessa nova identidade.
17: A Comissão de Constituição e Justiça da Câmara aprovou o projeto do deputado Capitão Alberto Neto, do PL do Amazonas, que institui a identificação civil nacional da pessoa com deficiência. O novo documento deverá adotar tecnologia de QR Code dinâmico com informações atualizadas sobre deficiências, inclusive as ocultas. Com a aprovação, o texto pode seguir para o Senado. De acordo com a proposta, o sistema permitirá que o beneficiário ou responsável atualize os dados sobre a condição de saúde da pessoa em tempo real. O objetivo da medida é garantir prioridade e segurança às pessoas com deficiência em atendimentos e situações de emergência. Na opinião da relatora na Comissão de Defesa dos Direitos das Pessoas com Deficiência, deputada Andréia Siqueira, do PSB do Pará, a utilização do QR Code dinâmico representa um instrumento eficaz para combater a invisibilidade social enfrentada por pessoas com deficiências ocultas.
18: Ao contrário de deficiências físicas evidentes, essas condições muitas das vezes não são reconhecidas ou compreendidas pela sociedade. Isso resulta em uma série de obstáculos no acesso a direitos e serviços. Em situações que exigem comprovação de condição especial, atendimento prioritário ou simples empatia no trato do cotidiano.
17: Deficiências ocultas ou invisíveis são condições de saúde que não são percebidas visualmente, como transtorno do espectro autista, deficiências intelectuais, doenças renais crônicas ou surdez parcial. A falta de sinais físicos óbvios frequentemente gera barreiras no acesso a atendimentos prioritários já garantidos por lei. Pelo texto aprovado, a identificação civil nacional da pessoa com deficiência não substitui a carteira de identificação nacional. A função do novo documento é facilitar o acesso a direitos e serviços específicos sem a necessidade de emissão de novos cartões físicos a cada mudança no quadro clínico do paciente. Da Rádio Câmara de Brasília, Maria Neves.
14: Saúde.
15: Comissão aprova a venda fracionada de remédios por farmácias e drogarias. A repórter Sofia Peçanha nos traz o debate sobre o tema.
19: A Comissão de Defesa do Consumidor aprovou o projeto que determina a venda de forma fracionada de medicamentos por farmácias e drogarias. O texto aprovado é resultado de 5 propostas analisadas em conjunto. A mais antiga delas, apresentada pelo deputado Jorge Sola, do PT da Bahia, em 2015. Elas alteram a legislação sobre o comércio de medicamentos. Atualmente, a fração de remédio já é permitida, mas não é obrigatória, o que faz com que a maioria dos consumidores ainda precise comprar caixas completas, mesmo quando utiliza apenas parte do conteúdo. O texto aprovado estabelece o fracionamento como uma exigência legal para medicamentos como antibióticos, analgésicos, anti-inflamatórios e antieméticos, que são remédios para náuseas e vômitos. O relator da proposta na comissão, o deputado Celso Russomano, do Republicanos de São Paulo, destacou que a medida visa reduzir o desperdício, evitar a automedicação e diminuir os custos para os pacientes.
20: Tal medida contribui para proteger a saúde e segurança da coletividade. A automedicação, o consumo de remédios fora da validade e ainda a potencial intoxicação de crianças no ambiente doméstico.
19: Além disso, o projeto prevê que o preço dos medicamentos fracionados siga regras específicas da Câmara de Regulação do Mercado de Medicamentos, para garantir que o consumidor não pague mais caro proporcionalmente por quantidades menores.
20: Entendemos que essa medida também beneficia sobremaneira os consumidores, pois evita que as farmácias aumentem indevidamente seus lucros na subdivisão de medicamentos.
19: Em caso de descumprimento, o infrator estará sujeito à penalidade de suspensão de vendas ou fabricação de produto, cancelamento de registro do produto ou cancelamento de autorização para funcionamento da empresa. O projeto gerou debate entre os parlamentares, principalmente sobre os desafios na adaptação das embalagens, no controle sanitário e nos custos operacionais para viabilizar a venda fracionada em larga escala. O deputado Gilson Marques, do Novo de Santa Catarina, chegou a apresentar um parecer alternativo para evitar o fracionamento.
0: Assim, acreditamos que a melhor solução para o referido problema seria adequar a posologia ao tempo de tratamento, sendo função das indústrias farmacêuticas produzir as embalagens e dispensá-las com a quantidade correta.
19: Mas a proposta que estabelece a venda fracionada de medicamentos foi aprovada pela Comissão de Defesa do Consumidor e seguiu para análise na Comissão de Saúde. Da Rádio Câmara de Brasília, Sofia Pessanha.
14: Segurança Pública.
16: Comissão de Constituição e Justiça aprova penas para quem expor crianças à violência doméstica. A repórter Paula Bittar acompanhou a votação.
21: Uma proposta aprovada pela Comissão de Constituição e Justiça da Câmara prevê penas para quem expuser crianças e adolescentes a atos de violência doméstica. De acordo com o texto aprovado, o crime de violência doméstica praticada na frente de criança ou adolescente tem punição de 6 meses a 2 anos de detenção. E essa penalidade é aumentada em mais metade se o crime é praticado de forma reiterada ou se a criança ou adolescente estiver sob autoridade, guarda ou vigilância do agente ou da vítima. A relatora na comissão, deputada Cristone Nieto, do PL do Rio de Janeiro, ressaltou que a proposta reconhece que a violência doméstica tem um impacto grande sobre a criança, mesmo quando ela não é a vítima direta.
22: Ao conviverem com situações constantes de agressões físicas, verbais ou psicológicas, as crianças não apenas testemunham o sofrimento dos envolvidos, mas também internalizam esses comportamentos como modelos de relação interpessoal.

0: comissão da Câmara aprovou o projeto que aumenta as punições para crimes financeiros que causem prejuízo a fundos previdenciários ou de pensão. As investigações da Polícia Federal relativas ao Banco Master têm apontado investimentos de fundos de servidores públicos estaduais em aplicações do Master em períodos em que elas já eram consideradas de alto risco pelo mercado. O autor da proposta, deputado Wellington Prado, do PSD de Minas Gerais, batizou a proposta de Lei Faria Lima, em uma referência à Avenida de São Paulo, onde estão sediadas várias instituições financeiras. Pelo texto, quem cometer esses crimes estará sujeito apenas de reclusão de 20 a 40 anos. A proposta também define que os crimes serão insuscetíveis de fiança, livramento condicional, anistia, graça e indulto. O relator, deputado Kim Kataguiri, do Missão de São Paulo, recomendou a aprovação do texto, lembrando que a legislação atual prevê penas de 2 a 12 anos para crimes contra o sistema financeiro.
1: O crime cometido por um agente público, aí que deixa de cumprir a sua obrigação para preservar o sistema financeiro e também a ordem econômico-financeira, né? E aí a gente está endurecendo bastante as penas em relação a esse crime e também nós estamos endurecendo as condições de progressão de regime também.
0: A proposta determina que a progressão de regime, que é a transferência para regime menos rigoroso, como semiaberto, será mais dura para os crimes financeiros. Por exemplo, se o réu for primário, terá que cumprir pelo menos 70% da pena para ter direito. O projeto que aumenta a pena de reclusão para quem comete crimes financeiros contra fundos de pensão ainda será analisado pela Comissão de Constituição e Justiça. Depois seguirá para o plenário. Da Rádio Câmara de Brasília, Silvia Minhato.
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3: Transportes. O relator das mudanças no Código de Trânsito Brasileiro apresentou o projeto reunindo sugestões de mais de 270 propostas sobre o tema.
4: Entre as alterações, o deputado Áureo Ribeiro sugeriu que adolescentes tenham permissão para dirigir a partir dos 16 anos. Confira os detalhes com o repórter Murilo Souza.
5: A comissão especial da Câmara dos Deputados que analisa mudanças no Código de Trânsito Brasileiro poderá votar no próximo dia 7 de julho o parecer do relator, deputado Áureo Ribeiro, do Solidariedade do Rio de Janeiro. O texto consolida mais de 270 projetos de lei em um substitutivo. Entre os pontos mais relevantes do novo texto está a permissão para que jovens a partir de 16 anos possam dirigir. Pela proposta, os menores de 18 anos poderão obter habilitação na categoria B para dirigir carros em perímetros urbanos, das 5 horas da manhã até a meia-noite, desde que acompanhados por um adulto habilitado há pelo menos 2 anos. Para motos pequenas, de até 150 cilindradas, o jovem pode dirigir desacompanhado, mantendo as mesmas restrições de horário e local. A idade mínima para habilitação nas categorias profissionais D e E também cai de 21 para 20 anos. Segundo o relator, a medida busca reduzir a falta de motoristas no transporte de cargas e passageiros.
6: A medida visa ampliar o acesso dos jovens à habilitação, proporcionar maior autonomia para deslocamentos relacionados ao estudo e ao trabalho e permitir a formação gradual de condutores, inspirando-se em modelos adotados em outros países que admitem a condução por menores de idade mediante restrições e acompanhamento.
5: A CNH definitiva aos 18 anos será emitida de forma automática e gratuita, caso o condutor não tenha cometido infrações graves ou gravíssimas ou não seja reincidente em infração média. O texto cria um teto nacional para as taxas cobradas no processo de habilitação. R$ 30 para abertura e emissão da permissão para dirigir, em qualquer categoria, e R$ 50

0: para cada exame realizado, seja escrito ou de direção. Outra inovação é a possibilidade de o candidato optar por realizar o exame em veículos com câmbio automático. O projeto também estabelece regras para outros temas, como pedágios free flow, registro e autorização para patinetes e bicicletas elétricas, normas para veículos autônomos e proibição de radares ocultos sem sinalização ou estudos técnicos. A Comissão Especial da Câmara sobre Mudanças no Código de Trânsito Brasileiro retoma a análise da matéria no dia 7 de julho, às 2 horas da tarde. A expectativa é que a votação no plenário da Câmara seja no dia 8 de julho. Da Rádio Câmara de Brasília, Murilo Souza.
1: Trabalho.
2: A Câmara aprovou projeto que estabelece piso salarial para biólogos. A repórter Maria Neves tem mais informações sobre o tema.
3: Em análise na Câmara desde 2013, o projeto que institui um piso salarial e condições de trabalho para biólogos do setor privado foi aprovado pela Comissão de Constituição e Justiça e pode seguir para o Senado. Pela proposta, o salário base da categoria será de R$ 4.685 para uma jornada de 40 horas semanais. O piso será corrigido pela inflação desde setembro de 2016 até a publicação da lei. Depois disso, o valor continuará sendo reajustado anualmente pela inflação. Segundo o relator, deputado José Rocha, do União da Bahia, com a correção, esse valor chegaria a R$ 6.749 em 2024. Na opinião do relator, a medida vai melhorar as condições de trabalho e conferir mais dignidade à profissão de biólogo.
4: Eu, como médico, sei bem avaliar o que representa o biólogo nas suas atividades, precisando de melhores condições de trabalho, precisando de melhores salários, e chegou a oportunidade. O PL deu a oportunidade para que essa classe tão importante na nossa vida possa realmente resgatar essa dignidade com um piso, com boas condições de trabalho, e sempre está prestando esses grandes, relevantes serviços à ciência brasileira.
3: O texto original do deputado Danley Hinterholz, do PSD do Rio Grande do Sul, abrangia também os biólogos que atuam no setor público. No entanto, o relator na Comissão de Finanças e Tributação, deputado Duarte Júnior, do Avante do Maranhão, alterou a proposta. Ele argumentou que um projeto de lei do Congresso não pode estabelecer regras para servidores públicos. Pela Constituição, essa atribuição é do chefe do executivo, seja federal, estadual ou municipal. Assim, a medida aprovada vai valer apenas para biólogos de empresas privadas ou públicas contratados por meio do regime da consolidação das leis do trabalho, com carteira assinada. Quanto às condições gerais de trabalho, o projeto aprovado determina que o regime de plantão da categoria será de no máximo 12 horas diárias. Desse período, uma hora será destinada ao repouso e à alimentação. O trabalho noturno será a jornada realizada entre 22 horas e as 5 horas do dia seguinte. A remuneração nesse período será pelo menos 20% maior. A proposta estabelece ainda que as horas extras terão 50% de acréscimo e o adicional de insalubridade será gradual. O grau mínimo terá um aumento de 10% sobre o piso, o médio de 20% e o grau máximo de 40%. Já o adicional de periculosidade será de 30%. No entanto, o texto prevê que os adicionais de insalubridade e de periculosidade não podem ser pagos simultaneamente. O biólogo terá de fazer a opção por um dos dois. Da Rádio Câmara de Brasília, Maria Neves.
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5: Meio Ambiente.
3: Câmara analisa a proposta que amplia incentivos fiscais e tributários para a cadeia de reciclagem. Saiba mais com o repórter José Carlos Oliveira.
5: O setor de reciclagem poderá ganhar incentivos fiscais não contemplados na reforma tributária de 2023. O tema é analisado na Câmara dos Deputados por meio de proposta de emenda à Constituição já aprovada na Comissão de Constituição e Justiça e com futura análise em comissão especial. O relator, deputado Alex Manente, do Cidadania de São Paulo, explica que a intenção é estabelecer um regime fiscal que beneficie operações com resíduos e materiais destinados à reciclagem, reutilização e logística reversa.
6: O efeito da reforma tributária no material reciclado é muito perverso. São 300% de aumento, o que inviabiliza a reciclagem no país. E o governo, o poder público, tem obrigação de estimular com que a sustentabilidade, a reciclagem seja uma realidade para poder minimizarmos os efeitos ambientais tão danosos para toda a população. Por isso, estamos trabalhando essa PEC para que o imposto seja revisto do material reciclável e, consequentemente, teremos sustentabilidade no nosso país.
5: Na prática, a proposta busca garantir que a tributação sobre material reciclado seja menor do que a aplicada ao material original, dando assim um diferencial competitivo para o setor. O texto tem o apoio da Associação Brasileira de Resíduos e Meio Ambiente. Dados da ABREMA mostram que em 2024, cerca de 7 milhões de toneladas de resíduos secos foram destinados à reciclagem no Brasil, equivalentes a 8,7% dos resíduos gerados no período, um percentual ainda bem abaixo em relação às metas da Política Nacional de Resíduos Sólidos. O texto original da proposta é do deputado Arnaldo Jardim, do Cidadania de São Paulo, que prevê benefícios para toda a cadeia da economia circular, incluindo catadores de materiais recicláveis e empresas recicladoras e de logística reversa, responsáveis pelo retorno dos materiais ao consumo da população. Da Rádio Câmara de Brasília, José Carlos Oliveira.
2: Termina agora o Jornal Câmara dos Deputados, produzido pela Rádio Câmara, com trabalhos técnicos de Alan de Souza e apresentação de Val Monteiro e Márcio Aquilissardi. Uma boa noite para você.
3: A Voz do Brasil volta amanhã. Boa noite.
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0: Ótima noite de quarta-feira, tudo bem com você? A partir de agora até meia-noite, começando mais um Arquivo da Onda, o som de todos os tempos aqui em 101,1. E você pode participar, pedir a sua. No 38826000 é o nosso WhatsApp. Pode pedir aquela que marcou a sua vida. Pra começar, tem Sinéad O'Connor.
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0: onda, muito mais amor, muito mais companhia. Rosana, Thompson Twins, Gino Vanelli, George Benson e Toto Lia. Na volta tem o arquivo do ouvinte.
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0: 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De volta, Arquivo da Onda. De volta com o Arquivo da Onda até a meia-noite. Agora tem um arquivo do ouvinte e você pode participar, pedir aquela que marcou a sua vida, que marcou aquele momento especial na sua vida, e a gente toca pra você aqui no Arquivo da Onda. A participação da Janaína de Ubatuba, Christopher Cross.
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0: é muito mais companhia, muito mais amor, muito mais romantismo na sua noite. Fechando essa primeira hora do Arquivo da Onda, daqui a pouco tem mais. Vai ter Corgs, Kansas, Vanessa Rangel e muito mais.
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0: onde é muito mais amor, muito mais companhia. Paralamas, Romance Ideal, Kansas, Vanessa Rangel, Corgis, Diana Ross e muito mais. Na volta tem o arquivo do ouvinte.
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0: De volta com o Arquivo da Onda até a meia-noite. E agora tá de volta o arquivo do ouvinte, a sua participação no 3882-6000. Vai pedindo aquela que marcou sua vida, a música do Michael de Caraguatatuba, Righteous Brothers.
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0: 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Ponto final e mais um Arquivo da Onda, de volta amanhã, quinta-feira, 10 da noite, som de todos os tempos para você aqui na Onda 101,1. Na volta tem a Madrugada da Onda e às 5 da manhã tem Sérgio Fontinelli com mais um Alô, Bom Dia. Um abraço e até amanhã. Tchau.
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0: eu acho que você tem que mandar aquela mensagem. Mas manda o que tá no seu coração.
1: Porque se fosse eu falaria mais ou menos assim.

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WhatsApp pra gente pelo 3882-6000 e conta qual é a sua música predileta que a gente toca. Toca todas. Aproveita e oferece seu sucesso pra quem você quiser. E ainda pode mandar um áudio pra todo mundo conhecer.

0: Obrigado, Diego, Vitor Hugo.
1: Obrigado, Bruno e Marrone, por aceitar o convite e cantar essa moda linda com a gente.
2: Alô, meninos, sucesso pra vocês.
1: Ô, moçada.

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casal que está do lado da sua namorada, da sua esposa agora, fala no ouvido dela. Fala no ouvido dela assim, ó: meu amor, eu nunca vou te trair.

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1: Onda pontualmente 5 horas. Bom dia.
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0: Bom dia, Sérgio.
1: Bom dia, Brasil. Bom dia, caboclada, quintou. Bom dia, um novo dia. Surpresas. Muitas surpresas. Sorria. Quinto, turma!

quinta-feira, dia 25 de junho do ano 2026, dia mundial do marinheiro. Hoje também é dia do imigrante. Ah, hoje também é o seu dia, você está completando mais um ano de vida? Parabéns para você, tá? Saúde, paz.

0: tá na hora, bom dia. Bora, bora tirar o povo da cama, mais um dia vem começando. Bora nessa, galinho do sítio tá dando ar da graça, bora. Sai cachorro, passarinho que não deve nada pra ninguém, já está batendo asas e você tá fazendo o que, espichadão aí, hein? Bora acordar, bora colocar um sorrisão neste rosto, a Bruna Viola tá chegando, tem quem me ama. Nessa quinta-feira gostosa. Bom dia, Brasil!
1: Alô, bom dia!

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2: É muita música, meu amor, pra você começar o seu dia super bem. Ô, caboclão, coloca um sorrisão no rosto.
3: Alô, bom dia!
4: Nada.

0: Ana Fernandes. Mentiras no Alô Bom Dia, o programão sertanejão número 1 do Brasil.
1: Você pediu, você participou. 0800-558-0057.
2: Alô?
1: Alô? Alô, bom dia.
0: Bora zapear pelo Brasil, bora falar com a caboclada que vai despertando com nós. Alô?
3: Bom dia, caboclão Fontenelle.
0: Bom dia.
3: Aqui é o Raimundo da cidade de Aguaí.
0: Ô Raimundo.
3: Eu gostaria de ouvir com Tonico Tinoco, Piracicaba.
0: Piracicaba é modão cabeceira, vou caprichar pra você. Alô, bom dia.
4: Bom dia, Fontenelle. Aqui é Adalberto, Taubaté, São Paulo.
0: Adalberto.
4: Na sintonia do seu programa.
0: Legal.
4: Vou enviar uma alunção pra minha esposa Célia.
0: Claro.
4: A minha mãe Dulcinea, lá na cidade do Recife.
0: Legal.
4: E a minha parenta, Jaqueline, na cidade de São José do Egito, interior de Pernambuco.
0: Que legal.
4: Um abraço a você, saúde, sucesso e tudo de bom. Alô, bom dia.
0: Alô, bom dia. Boa quinta aí pra todos vocês, viu? Alô, quem fala?
5: Bom dia, Fontenelle.
0: Bom dia.
5: Eu já estou aqui sentado, meu querido velho banco aqui, sossegado, que ouvindo esse maravilhoso programa aqui. Alô,
0: que legal.
5: Gostaria de ouvir uma música aí com Nick Tinoco.
0: Agora, né?
5: Beleza, qualquer uma deles.
0: Ô, meninão, ó, Piracicaba. Tonico e Tinoco chegando no Alô, bom dia, boa quinta!

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2: Olha, muita música boa pra você, tá? Bora acordando, é quinta-feira, gente. Tudo de bom!

o Parada Dura, Homem de Pedra, no Alô Bom Dia, o sertanejão caprichadão do seu rádio. Ah, bora mandar alô pra você que tá acordando comigo nesta quinta-feira. Grace Ramos tá em Caçapava. Ô, meu amor, bom dia pra você, obrigado. Silvana Esteves tá com a gente em Três Rios. Alô, Silvana, bom dia. Jurandi tá com nós em Parapuã também. O Fábio tá em Jacundá, na Bahia. Marcos Botelho, Caraguatatuba, tá no pé do Eita aí, Marcão. Janete está com a gente em Guaratuba, Paranazão. Ô, Janete, bom dia, meu bem. Milson Moreira, desperta com nós. A Elza Maria em Buritizeiro. Vandésio também tá por cá. Padre Claudinei em Reginópolis. Isso é muito gostoso, Brasil. Bom dia!

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1: 5:19 na Onda. Bom dia, Litoral Norte. Vamos despertar, turma.
2: Olá, amigos fãs da música sertaneja, aqui é o Belmonte, da dupla Belmonte Amaraí. 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Alô, bom dia!
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0: todo mundo, bora juntos aqui no rádio e também na internet, tocando o néctar da música sertaneja. O programa sertanejo número 1 do Brasil. Boa quinta-feira, turma.
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2: Bom dia, moçada. No Centro do Agro de hoje, vamos falar da riqueza maior da fazenda: a água. Sem água, o agro não caminha. E o segredo para nunca faltar água no seu bebedouro é a recuperação das nascentes. Coisas simples, como cercar a área para o gado não pisar, plantar aves nativas em volta, fazem a mina renascer e correr forte o ano inteiro. Cuidar da nascente é garantir a sobrevivência da propriedade durante a seca. Lembre-se, quem planta água, colhe fartura, em qualquer época do ano. Esse foi o Centro Agro, um ótimo dia de trabalho para você.
3: Empunhando a viola na mão.
4: Alô?
1: Alô, bom dia. A nossa história resumida em música.
0: Carlos e Alessandro, modão gostoso, cowboy convencido, 1997. Bom dia.

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1: Aqui a moda é sertaneja, a moda é boa e ela não enjoa, viu? Boa quinta, gente! Bom dia!

0: Sozinho pelas madrugadas, os dois mineiros, no Alô Bom Dia, o programão sertanejão número 1 do Brasil, boa quinta.
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2: Alô?
1: Alô? Alô, bom dia.
0: Bora zapear pelo Brasil, bora falar com a turma, alô.
3: Bom dia, Sérgio Portinelli.
0: Bom dia.
3: Eu sou a Rosângela de Joanópolis.
0: Legal.
3: Eu gostaria de ouvir essa música que eu pedi, Barco de Papel, ofereço pra todos vocês.
0: Obrigado, meu bem, vou caprichar pra você, tá?
4: Bom dia, Fontenelle.
0: Bom dia.
4: Ô, Fontenelle, toca aquela canção pra nós, é isso?
0: Qual?
4: Esta casa tem goteira, pinga em mim com Sérgio Reis.
0: Ah, ô, grandalhão Sérgio Reis, já, tá?
5: Bom dia, Fontenelle.
0: Bom dia.
5: Põe uma música aí pra mim. Meu nome é Elizabeth, moro em Carandaí, Minas Gerais.
0: Alô,
5: põe
0: Carandaí.
5: Uma música com Tonico e Tinoco aí pra mim, os dois morenos.
0: Ô, meu amor, obrigado pela audiência, tá? Ó, pinga em mim. Na quinta-feira mais gostosa do rádio, bora gente tomar cafezão, quinto turma.

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2: Olha só, modão caprichado, só moda boa pra sua quinta-feira começar de

Branco, os dois morenos. No Alô, bom dia, o programão sertanejão número 1 do Brasil. Vai abraçando aí os corujões da madrugada, amigos do volante grande, caminhoneiros, né? Aqueles que cortam as estradas 24 horas, principalmente, né, gente? Na madrugada, o farol aceso e aí vai o caminhoneiro rasgando a escuridão, né, gente? E o silêncio lá fora é grande, viu? E pra aguentar o corujão da viagem, olha, nada melhor do que manter os olhos bem abertos. O caminhoneiro sabe a receita certa pra se manter com os olhos bem abertos aí, né? Tem que tomar aquele café forte, aquele café caprichado, forte, né, gente? Café fraco não dá certo, viu? E ouvir também aquela moda de amor, de saudade, isso daí é o verdadeiro energético do asfalto, pros amigos caminhoneiros que estão aí na estrada, né, gente? E o energético também pros amigos da estrada é o pendrive de modão caprichado do Fontenelle, é o queridinho dos caminhoneiros de todo o Brasil, que você pede comigo no 0800-558-0057, tá? Vai pedir hoje, vou mandar pra você amanhã, sexta-feira, tá? Manda aqui 0800-558-0057. Eu te mando o vídeo do pendrive, listagem com o nome de todas as duplas, te mando também foto do pendrive, tudo bonitinho, tudo certinho pra você, amigo estradeiro. E pra você também que não é caminhoneiro, pra você da lida, pra você ouvinte que acompanha o Fontenelle no rádio, no começo de mais um dia, peça hoje mesmo, são mais de 3.000 modas, é o fino da nossa música sertaneja que vai pra palma da sua mão, a gente manda pra todo o Brasil, frete gratuito, consulta comigo aqui, tá? 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
1: Eu sou a Cleusa Reis de Bastos, participei do Alô Bom Dia, fui sorteada com lindo liquidificador maravilhoso com a promoção do cantor Moisés Rico. Muito obrigada.
2: Aqui quem tá falando é a bem-vinda Rosa da Silva Mota, sou de Guarulhos.

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1: 5h37 na Onda. Olha a hora, 5h37.
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0: você, turma. Tudo de bom, viu? Tamo juntos no rádio e na internet. Aumente o volume do seu rádio. Vem comigo. O programa sertanejo número 1 do Brasil. Boa quinta-feira pra você.
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2: Desde 1975, quando foi criado o Programa Nacional do Álcool, uma ideia que nunca decolou é converter a frota de veículos pesados. Nossos primeiros caminhões a etanol chegaram em 1981. O Dodge E13 e o Chevrolet A60 eram derivados de modelos a gasolina. Em 83, a MWM apresentou algo realmente novo. O Ford F13000A recebeu uma versão do 2296, com duas injeções, a álcool e a diesel. No mesmo ano, a Mercedes-Benz estreou outra tecnologia. O L2213 usava um etanol aditivado. A Scania seguiu pelo mesmo caminho. Nessa fase pioneira, a Volvo foi a última a aderir. Em 1985, lançou uma versão do N10 com injeção dupla, como tinha feito a MWM. A ideia voltou renovada em 2008. A empresa norte-americana Amers trouxe para o Brasil o diesel de cana, mas nunca chegou aos postos. A Scania ainda aposta no etanol. Em 2011, lançou novos ônibus urbanos e caminhões com o biocombustível. São feitos até hoje sob encomenda. A MWM também segue evoluindo o 2296 a álcool. Na última AgriShow, anunciou que lançará uma nova versão do motor até o final do ano. Outro projeto está sendo tocado pela Vale, a Komatsu e a Cummins. Os basculantes da mineradora vão usar 70% de etanol e 30% de diesel. 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
0: Amanhã tem mais e agora tem de Paulo e Paulino mais uma moda daquele jeito caprichada. Barco de papel é pedido do ouvinte, a gente toca.

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2: É desse modelo que a gente começa a quinta-feira, né? Matando a saudade no alô, bom dia. Você que vai acordando, você que vai despertando, vai tomando aquele cafezinho gostoso. É, coloca um sorrisão nesse rosto. Vem comigo.

0: Matão e Monteiro, S de Saudade, no Alô Bom Dia, o programão sertanejão cabeceira número 1 do Brasil, boa quinta.
1: Sexto com S de Saudade.
2: Você pediu, você participou. 0800-558-0057.
3: Alô?
2: Alô?
3: Alô?
2: Alô, bom dia.
0: Bora zapear pelo Brasil, bora falar com a turma que vai despertando com nós, alô.
4: Bom dia, Fontenelle, quero participar do teu programa.
0: Claro.
4: Dos teus prêmios, é daqui de Santarém, sou Reinaldo Duarte Farias.
0: Satisfação.
4: Eu quero participar do teu programa toda madrugada, tô te escutando.
0: Agora.
4: Quero um abraço pra minha esposa, dona Fernanda Romário.
0: Abraço.
4: Fernandinha, Luísa e Aloysio. Manda uma música, Milionário Zé Rico, qualquer uma delas.
0: Vou caprichar aqui pro senhor e pra toda a família, tá bom? Alô?
5: Bom dia, Sérgio.
0: Dia.
5: Sou Dirceu, tudo bom?
0: Ô, Dirça.
5: Morador aí do
0: Boa.
5: Norte do Paraná, tô escutando seu programa aqui.
0: Que bom.
5: Bom dia.
0: Bom dia, tá no trecho e tá ligado com nós, alô.
6: Alô, bom dia, Fontenelle.
0: Dia.
6: Tudo bom? Toca aí pra nós um modão aí, rapaz.
0: De quem?
6: Viu seus olhos brilhando de tanto amor com Chico Rei Paraná.
0: Aí é moda.
6: O Washington, Mato Grosso, Paraná, Brasil.
0: Alô, cochilante da madrugada, Milionário José Rico.

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2: É pra você começar o dia diferenciado, tá? Você que está nas estradas, caminhoneiros, alô motoristas de aplicativos. Bom dia, gente. Olha a hora, tá? Bora acordar, bora despertar. Mais um dia vem surgindo em nossas vidas.

0: quer caprichar, deixa Chico Rei Paraná, quem será seu outro amor, hein? Ah, cabocrão, você está à procura de um novo amor, mas tem que estar positivo, tinindo e buzinindo positivo e operante, né? 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
1: 5:58 na onda, olha a hora, 5:58.
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2: Deus abençoe você e toda a sua família. Que alegria estar aqui com você, começando mais uma quinta-feira abençoada, começando aqui no Alô Bom Dia com Sérgio Fontenelle. Eu tenho certeza de que Deus vai falar muito ao seu coração através deste programa.
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2: Se você abrir sua palavra em 1 João, capítulo 3, versículo 8, aquele que peca é do demônio, porque o demônio peca desde o princípio. Então aquele que se envereda por uma vida de pecado é uma pessoa que se colocou contra Deus, que se juntou ao demônio, que é rebelde, e se colocou contra Deus. Aquele que peca é do demônio, porque o demônio peca desde o princípio. Abra sua Bíblia em Romanos, capítulo 5, versículo 1. Justificados, pois, pela fé, temos a paz com Deus, por meio de nosso Senhor Jesus Cristo. Abra também sua Bíblia em Efésios, capítulo 2, versículo de 14 a 17. Porque Ele é a nossa paz. Ele que de dois povos fez um só, destruindo o muro de inimizade que os separava, abolindo na própria carne a lei, os preceitos e as prescrições. Desse modo, ele queria fazer em si mesmo dos dois povos uma única humanidade nova pelo restabelecimento da paz e reconciliá-los ambos com Deus, reunidos num só corpo pela virtude da cruz, aniquilando nela a inimizade. Veja que palavra linda. Ou seja, havia uma inimizade entre nós e Deus. Nos tornamos inimigos de Deus. E pela graça dele, ele desfez essa inimizade. Pela graça dele, ele perdoou as nossas ofensas. Ele perdoou os nossos pecados. Reconciliá-los ambos com Deus, reunidos num só corpo pela virtude da cruz. Na cruz ele perdoou os nossos pecados. Na cruz ele desfez essa inimizade. Agora, irmão,

0: Irmã, cabe a mim, cabe a você querer estar em paz com Deus ou não. O que quer estar em paz é viver uma vida de santidade. É poder deitar de noite e estar em paz porque lutou pela santidade. É poder chegar no final da sua vida e estar em paz, como Paulo, combati o bom combate, completei a corrida, guardei a fé. Se aproxima o momento da minha partida, mas eu combati o bom combate, ele está em paz. O que nos traz paz não é a ausência somente de guerras deste mundo, mas é a ausência da nossa guerra contra Deus. Que a paz de Cristo me liberte do pecado. Que a paz de Cristo me liberte.
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0: Eu quero clamar agora por você, quero clamar pela sua família. Vem Espírito Santo, enche todos os que estão acompanhando este programa agora. Libera, Senhor, para esta pessoa o que ela mais precisa, para o corpo e para a alma. Libera, Senhor, curas e libertações em nome de Jesus para esta pessoa que escuta e para toda a sua família. Eu clamo a tua poderosa bênção. Visita agora com bênção de proteção, a bênção que só o Senhor pode dar. Abençoe-vos o Deus Todo-Poderoso, Pai e Filho e Espírito Santo. Amém.
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0: E eu quero lembrar você, se você quiser ouvir mais pregações, mais meditação da palavra, basta você me acompanhar no meu canal do YouTube, Frei Gilson / Som do Monte, no meu Instagram, no meu Facebook, no meu TikTok, e lá você vai encontrar muito mais palavra de Deus para você.
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2: Eu tô aqui nesta quinta-feira, moda é sertaneja, gente. Bom dia.

0: Zezé de Camargo e Luciano, 1993, Olhos de Lua.
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2: Alô?
1: Alô? Alô, bom dia.
0: Bom dia, com muita alegria, gente. Bora zapear pelo Brasil, bora falar com a turma. Alô, bom dia.
3: Olá, bom dia, meu amigo Fondinelli.
0: Bom dia.
3: Eu sou o Vilmar Alves da Silva, aqui de Palma, no Tocantins.
0: Ô, Vilmar.
3: Fondinelli, eu gostaria de ouvir com Chitãozinho Jorolá, Planeta Azul. Oferece pra você e toda a equipe da rádio.
0: Obrigado.
3: E que tenha uma boa semana e ótimo trabalho.
0: Amém, irmão. Boa quinta pra nós, né? Alô, bom dia.
4: Alô, meu amigo Fontenelle, bom dia.
0: Bom dia.
4: Aqui é o Richard.
0: Ô, Richard.
4: Do estado de Goiás, moro no município de Baliza, assentamento Osiel Alves Pereira.
0: Legal.
4: Goiás, divisa de Goiás com Mato Grosso. Toda vida eu escuto vocês.
0: Que bom,
4: viu?
0: Rapaz.
4: Bom trabalho pra vocês aí, bom sucesso, viu? Deus abençoe. Manda um alô pra mim aqui.
0: Agora.
4: E um alô pra minha madrinha lá no Palmital.
0: Que bom.
4: E meu padrinho Valdemes.
0: Valdemes.
4: Valdemes e Nelma, viu?
0: Ô Nelma, aquele abraço pra você, meu amigo. Uma quinta-feira abençoada, tá bom? Alô, bom dia.
5: Bom dia, Sérgio. Bom dia.
0: Bom dia.
5: Pernoite foi no Alto Taquari, tô passando por Alto Araguaia, escutando.
0: Olha aí, rapaz.
5: Seu programa aí.
0: Que bom.
5: Sou Dirceu, morador ali do norte do Paraná.
0: Ô, Dirceu.
5: Toca pra nós aí, é Reino Encantado, Daniel e seu Camilo.
0: Rapaz, aí é moda caprichada, viu? Chitãozinho e Chororó, Planeta Azul, aqui no Alô, bom dia, viu? Uma quinta-feira abençoada pra todo mundo.
1: Alô, bom dia.

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1: Bom dia para você, uma quinta-feira abençoada para todos nós. Que você faça desta quinta-feira a melhor quinta-feira da sua vida. Eu vou fazer. E você? Faz então, manda tua mensagem para cá. Bom dia.

Meu reino encantado é o Daniel no Alô Bom Dia, o programão sertanejão número 1 do Brasil. Nesta quinta gostosa, começo de mais um dia. O estalo da lenha e o rádio ligado tem um som de interior, não tem, gente? Ainda mais quando você ouve aquela moda que faz você recordar e voltar no tempo, né? Antes mesmo, né, gente, da viola chorar, o barulho da lenha estalando no fogão a lenha bem cedinho é o que faz realmente a gente recordar, né, os bons tempos da infância, né, gente? Enquanto a água do café está fervendo aí na chaleira, neste cenário bonito que você está vivendo aí, você olha para aquele cenário, né? Olha lá para os montes, aí você sente paz, né? O caipira sente paz, né? E ainda mais quando liga o rádio para ouvir o Alô Bom Dia, né? Aí você fica esperando ouvir aquela moda cabeceira caprichada que o Fontenelle toca para você poder começar a sua jornada de trabalho, para você poder começar mais um dia em nossa companhia, ouvindo o Fontenelle, ouvindo as modas cabeceira que eu toco aqui, tá bom? 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
8: 6h23 na Onda. Olha a hora, 6h23. Bom dia.
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8: Bom dia, gente. Estamos de volta aqui na Onda.
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0: Olha, uma quinta-feira super bacana pra você que tá acordando agora, você que já tá no trânsito, né? Tá indo pro trabalho, tá acompanhando a gente, você que tá aí, ó, já no trabalho, bom dia! O programa sertanejo número 1 do Brasil.
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2: Vamos a mais um capítulo da história, a história de Cacique Pajé, aqui no Alô Bom Dia. Eita, nós, boa quinta-feira pra todo mundo, hein, gente? Ó, o negócio é o seguinte, Cacique Pajé, nos anos 80, né? Comecinho dos anos 80, depois de ter gravado em 1978 o primeiro LP e a música Onde Anda Você ter estourado, eles não desistiram da moda de viola, eles queriam cantar a natureza. Então, nos anos 80, eles consolidaram como Cacique Pajé, como ícones do estilo raiz, eles eram sinônimo de sertanejo autêntico, falando sobre o peão de boiadeiro, a vida simples, a natureza, a caça, a pesca, e aí gravaram muitas músicas que hoje são grandes clássicos da música sertaneja, como Pescador Catireiro, Caçando e Pescando, Viola, enfim, dois amigos que realmente se juntaram para poder se consolidar no Brasil. Eles faziam um trabalho de resgate da cultura caipira, no momento em que muitos artistas estavam migrando para o sertanejo mais romântico, como a gente disse essa semana. Então, eles colocaram muito, mas muita força de vontade para que a viola caipira não perdesse o seu espaço. E a curiosidade que eu vou trazer agora é sobre a guerra da moda de viola. Nessa época, havia uma rivalidade grande, mas uma rivalidade saudável, né? Com outras duplas que seguiam a mesma linha, aquela linha raiz, como Vieira e Vieirinha, Tião Carreiro e Pardinho. Então, tinha o público, na verdade, queria ver quem se saía melhor, principalmente nos shows que faziam, né? Que as rádios faziam muitos shows, e aí convidavam, né? Tião Carreiro e Pardinho, Vieira e Vieirinha, Moreno e Moreninho, enfim, muitos cantores da música sertaneja. Então, eles faziam uma verdadeira guerra de viola, mas uma guerra muito saudável. Amanhã eu conto o último

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1: Agora tem Tião Carreiro e Pardinho, Fim da Picada, de 1973.
2: Alô, bom dia.

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1: É o caprichadão do seu rádio, caprichadão do começo de mais um dia, mais uma quinta-feira vem surgindo em nossas vidas.
0: Bom dia! Alô, bom dia!

0: Rio Negro e Solimões, só lembranças. No Alô, bom dia, na quinta-feira mais gostosa do rádio.
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1: Bom dia.
0: Bora pro WhatsApp, bora falar com o Brasil. O pessoal vai acordando e despertando com nós nesta quinta-feira gostosa. Alô, bom dia.
3: Alô, Sérgio Pantinelli.
0: Opa!
3: Uma música aí da Paula Fernandes, Mentira.
0: É bonito.
3: O Gilderlan aqui no sítio Pariri Agro, Oriximiná, na Pará.
0: Valeu, irmão.
3: Bom dia, amigão.
0: Bom dia, viu? Boa quinta-feira pra você, alô.
4: Bom dia, Fontenelle, tudo bom? Dalmin de Borda da Mata.
0: Oi, irmão.
4: Estamos aqui na escuta. Manda pra nós aqui no galera do Posto Portal, aqui em Borda da Mata.
0: Qual?
4: A música Rei de Prata, Tinha um Carreiro Pardinho.
0: Aí é moda caprichada, é desse modelo que a gente gosta, viu? Alô, bom dia.
5: Bom dia, Fontenelle.
0: Dia.
5: Aqui é o Joaquim de Itatiaia.
0: Ô, Joaquim.
5: Está ouvindo.
0: Boa.
5: Você no horário, agora tocou a música do Amor por Internet. Agora Amor por Internet.
0: É sem bateria, sem carregador.
5: Obrigado. Um bom dia pra você.
0: Oi, irmão.
5: Sua família.
0: Obrigado, né?
5: E a minha também, é claro, a minha família também.
0: Amém, as
5: Nós
0: nossas.
5: Nós desejamos um bom dia a todo mundo, todos aqueles que a gente gosta.
0: Com
5: Tchau.
0: Certeza.
5: E com Deus.
0: Amém, né?
5: Nosso Senhor Jesus Cristo.
0: Amém.
5: Que te abençoe. Você e toda a sua família.
0: Que gostoso.
5: Me toca uma música bem bonita aí.
0: Ah, caprichando pra você aqui com o Tião Carreiro e Pardinho, Arreio de Prata, boa.

0: maravilhosa Marília Mendonça com de Paulo e Paulinho. Oh, modão, estrelinha no Alô Bom Dia, o caprichadão do seu rádio. E como é que tá a sua estrela no amor, hein, caboclão? Hã? Na hora H, a sua estrela tá brilhando ou a sua estrela está pifando? Hã? 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
8: Onda 6:48. Olha a hora, 6:48.
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8: Bom dia, gente. Bora despertar para mais uma manhã. 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

0: É muita moda boa, é muita música sertaneja para você começar sua quinta-feira bem diferenciada com a gente, viu? Vem comigo, aumenta o volume do rádio. O programa sertanejo número 1 do Brasil.
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2: Olá, ouvintes do Alô Bom Dia, ouvintes do Grande Fontenelle. Então, todos uma ótima quinta-feira. Eu sou a Marina Geller, do Mulheres do Agro, e hoje nosso assunto de destaque é uma atividade forte e resiliente, pessoal. A caprinocultura, criação de cabras. Olha só que interessante, né? A evolução do nosso setor. Seja para a produção de carne ou para o leite e seus derivados, é uma atividade que se adapta muito bem a diferentes regiões do Brasil. E as mulheres são grandes protagonistas na produção de queijos finos e iogurtes de leite de cabra, produtos que ganham cada vez mais espaço devido ao seu alto valor nutricional e à fácil digestão. O manejo dos caprinos exige uma rotina rígida de higiene na ordenha e muito carinho com os animais, características que as nossas produtoras dominam como ninguém. Transformar o leite de cabra em iguarias premiadas é a prova de que o agro feminino é sinônimo de criatividade e riqueza. Bem, pessoal, esse foi mais um quadro Mulheres do Agro. Eu sou a Marina Geller, volto amanhã com vocês. Um beijo pra todos, um abraço pro Fontenelle, pra todos os nossos ouvintes, e vai de botina que de salto não combina, vai de bota que sapato não orna. Até amanhã.
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0: Ela volta amanhã com todo o gás, aqui no Alô Bom Dia, Antônio e Vitor Hugo. Desse modelo, é desse modelo que a gente começa mais uma quinta-feira aqui no rádio.
3: Alô, bom dia!

0: Bruno e Marrone com Fred e Fabrício no mesmo lugar aqui no Alô Bom Dia.
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2: Alô?
1: Alô?
0: Alô? Bom dia com muita alegria. 0800-558-0057. É pra gente falar com o Brasil, é pra gente falar com você que está despertando nesta quinta-feira. Alô?
3: Alô, Fontenelle.
0: Bom dia.
3: Aqui é sua ouvinte, Maria do

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1: 7:03, bom dia para você que a partir de agora acompanha mais uma edição do Jornal Bom Dia Litoral. Como é que você está? Tudo bem? Tudo tranquilo? Feliz da vida que o Brasil ganhou o jogo contra a Escócia? Claro que sim, né? Muitos brasileiros ontem comemoraram, assistiram o jogo com os amigos, com a família, fizeram churrasco para a próxima etapa, então, né? Para saber como é que vai ficar. 7:04, eu quero dar bom dia para os meus amigos motoristas que já estão a todo vapor aí trabalhando. Principalmente aqueles que estão na fila da balsa, já aguardando a travessia. Para você que está no ônibus, na van, no carro, levando o filho para a escola, eu espero que você tenha um dia produtivo, abençoado. Meus queridos motoristas de aplicativo, um ótimo dia para vocês, principalmente o pessoal da entrega que vai até 8, 9 da noite, o pessoal da Uber, da 99, enfim, bom dia para você que a partir de agora então nos dá carona em 101.1, levando a gente aí no dial do seu carro. E para você que tá no nosso YouTube, bem-vindo, bom dia, obrigada pela licença que você nos concede de estarmos juntos até às 9 da manhã. Alexandre, bom dia.
2: Muito bom dia, Leslie Cury, bom dia aos nossos ouvintes, bom dia aos nossos internautas e todos aqueles que contribuem para que esse jornal cada dia mais entre na casa das pessoas com informação, credibilidade, isso não tem preço.
1: Muito bem.
2: Ontem, mais uma vez, uma pessoa falando de você e eu me sinto muito orgulhoso, viu?
1: Bem ou mal?
2: Bem.
1: Que milagre.
2: Não, não, o mal, olha, sabe o que, eu percebo, Leslie, quando as pessoas querem falar mal, e aí eu vou cutucar uma pessoa aqui, uma assessora do atual prefeito de Caraguatatuba, falando daquela conversinha furada, que você diminuiu ele e tal, ele se apequena a cada dia, e o que é triste pra mim isso, triste, pra mim é triste, é o prefeito da cidade que eu moro, que eu tenho negócio, que eu vivo, que os meus filhos nasceram aqui, enfim. Agora, eu nunca vi você falar uma mentira no ar aqui e muito menos faltar com usar assim uma falta de caráter, ser leviana. Então, cada vez que eu vejo as pessoas falarem bem, naquele sentido assim, pô, olha, ela é legal, ela fala. Ontem a pessoa disse assim pra mim, ó, ela fala aquilo que a gente tem vontade, é que eu não tenho microfone. A minha vontade era xingar, eu falei, não. Aí foi ela, eu lembro quando ela fala que é pra não xingar. Então, poxa, me sinto muito orgulhoso, sim.
1: Obrigada.
2: Sim, fico.
1: Um beijo pra quem elogiou, viu? Muito obrigada.
2: Não, e posso falar o nome, né, Luiz? Bom dia. Luiz falou que é nosso ouvinte do rádio, às vezes, quando dá, ele vê no. Quando a internet permite, ele. Uma pessoa simples, viu?
1: Bom dia, Luiz. Obrigado.
2: Mas é um trabalhador, uma pessoa aí que eu aprendi a admirar pela humildade que tem. Isso é mais importante ainda.
1: Sem dúvida. Um beijo pra você, meu querido. Muito obrigada. Pelo elogio e por estar sempre ouvindo a gente. A intenção aqui é nunca falar da pessoa, é sempre falar da gestão, tanto de Caraguá quanto de Ilhabela, Ubatuba e São Sebastião. Até porque eu não conheço nenhum dos quatro prefeitos, então não tenho relação com nenhum dos quatro. Jamais eu poderia falar algo pessoal. Porque você não pode falar de quem você não pode e não deve falar nem de quem você conhece, quanto mais de quem você não conhece. É uma pena que às vezes a recíproca com a gente não é verdadeira, mas está tudo certo, cada um dá aquilo que tem e pode, né? E seguimos o baile e eu continuo, para que depois não diga como ele afirmou aqui que eu nunca falei. Eu continuo esperando que ele aceite o convite de voltar aqui para dar entrevista pra gente. Estou me referindo ao prefeito Matheus Silva. Eu já entrei em contato com a Secretaria de Comunicação, já conversei com o Luiz Lobo e ele ficou de me dar uma resposta e a gente continua aguardando. De qualquer forma, a gente reitera o convite para que ele venha aqui para conversar com a gente sobre os assuntos da cidade. O que pode melhorar? o que vai melhorar, o porquê tá demorando, e por aí a gente segue o baile. 7:08, Matheus, meu querido, bom dia, vamos à previsão do tempo? Tô calma, calmíssima. Estou calmíssima.
2: Ai, meu Deus, vocês já me fazem dar risada logo cedo.
1: É, mas o Matheus é maravilhoso. Eu me divirto com ele.
2: E não é o Matheus Silva, viu, gente? É o Matheus.
1: Rocha. É o nosso Matheus.
2: É, o nosso Matheus. É.
1: Olha, sol com muitas nuvens passando a nublado. A possibilidade de garoa à noite e também durante o dia. Mas à noite, o tempo vai ficar chuvoso. Então, você preste muita atenção, porque a Defesa Civil em São Sebastião ontem tocou a sirene como prevenção por conta de 99 milímetros de chuva que caiu em uma hora. Acho que foi Camburi. Então, e a gente assim tem uma dor no coração quando é daquele lado, porque é impossível não lembrar da tragédia de 2023. E depois de ter entrevistado numa ocasião o ex-prefeito Felipe Augusto e ter perguntado a ele o que foi que ele sentiu quando ele chegou lá, a gente pode imaginar só, mas saber de fato só quem viveu, né? Então é sempre muito preocupante. A umidade relativa do ar vai ficar em 94%. 96% é a chance de chuva. Ventos de 4 km/h, temperatura máxima de hoje 17 graus e a mínima de 15. Então, frio e chuva, tá bom? Essa é a informação da Clima Tempo. Nesse momento temos 16 graus de sensação térmica. 7:10, vamos à travessia de balsa.
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1: Entre São Sebastião e Ilhabela, conforme você acompanha na tela, para quem tá no YouTube, nós temos 30 minutos de espera. Entre Ilhabela e São Sebastião, também 30 minutos de espera. E segundo a gente corre aqui as câmeras de monitoramento da CEMIL, quase não tem carro na fila, que coisa de louco, entre São Sebastião e Ilhabela. Vamos ver entre Ilhabela e São Sebastião. Nossa, só tem um carrinho.
2: Tá até escuro lá, né?
1: É, só tem um carrinho lá. Bom, enfim, são 30 minutos de espera, eu não sei, porque a gente recebe tanta informação de que, não é bem assim, que agora a gente não sabe o que é e o que não é. Mas aqui, segundo o site da CEMIL, o transportador de veículos pesados, nesse momento, não encontra nenhuma dificuldade para fazer a travessia e são 4 embarcações em operação. Vamos saber como está o trânsito nas rodovias da nossa região.
2: Matheus.
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1: No quilômetro 136, entre São Sebastião e Caraguatatuba, temos trânsito bom, boa visibilidade e pista seca. O mesmo acontece entre Ubatuba e Caraguatatuba. Para quem está na SP-125, a rodovia Oswaldo Cruz, que liga Taubaté a Ubatuba, no quilômetro 81, que é o quilômetro daquela curva abençoada, que todo mundo chama de curva da morte, nesse momento o trânsito é bom, tem um pouco de neblina, viu? Então o motorista encontra uma visibilidade um pouquinho prejudicada, tá? Se você vai utilizar essa rodovia, tome muito cuidado. Na SP-99, na rodovia dos Tamoios, que liga o Vale do Paraíba ao litoral norte, no quilômetro 12, nesse momento, temos trânsito bom. Na serra, para quem está descendo no quilômetro 80, mais 200 metros, também temos trânsito bom e boa visibilidade. No 58, que ainda é no Planalto, ali próximo ao trevo de Salesópolis, também a visibilidade ali agora tá boa, viu? Até abriu o tempo, tá não tá sol, mas também não tem visibilidade prejudicada, tá? No mais, eu desejo que você faça uma boa viagem, que você respeite os limites de segurança, use o cinto, não use celular ao volante, crianças no banco traseiro, e boa viagem para você, sempre em companhia da 101.1. A Defesa Civil de São Sebastião, ela ficou em estado de atenção devido às chuvas previstas até sexta-feira. Uma frente fria com sistema de baixa pressão mantém um tempo instável em todo o litoral norte, com previsão de chuva, ventos e raios. Os acumulados previstos chegam a 101 milímetros na costa norte, 96 milímetros na região central e 99 na costa sul. Os maiores volumes recentes foram registrados em Juqueí, Barra do Una, Camburi, Boiçucanga e Maresias. O CEMADEM emitiu alerta de risco moderado para deslizamentos, especialmente em áreas de encosta. A sirene da Vila Saí foi acionada manualmente. Fique atento aos sinais de risco: solo rachado, árvores ou postes inclinados. Evite áreas alagadas, tá? Esses são os cuidados que você tem que tomar, pelo menos até sexta-feira, por conta, então, dessa frente fria, dessa chuva que está no estado de São Paulo, que é aquele cavado que a gente já falou aqui, né? Sim. No sul do país também, temperaturas muito baixas, lá em Urupema, frio pra dedéu. 7:15. A Polícia Militar capturou 3 procurados pela Justiça e apreendeu uma arma de calibre restrito em Ubatuba. Isso aconteceu na terça-feira, numa série de ações em diferentes bairros de Ubatuba, que resultaram na captura de 3 homens procurados pela Justiça, além da apreensão de uma arma de fogo de calibre restrito, drogas e materiais relacionados ao tráfico de entorpecentes. A ocorrência de maior gravidade foi registrada no bairro do Perequiaçu. Durante o patrulhamento, policiais militares avistaram um homem que tentou fugir para o interior de uma residência quando ele percebeu a aproximação da viatura. Segundo a corporação, ele carregava uma arma de fogo no momento da tentativa de fuga. Na abordagem, os policiais localizaram um revólver calibre 357 com a numeração raspada, munições de calibre restrito, porções de maconha, comprimidos de êxtase, uma balança de precisão e um aparelho celular. Depois da consulta ao sistema policial, foi constatado que o cidadão era procurado pela Justiça pelos crimes de tráfico de drogas e associação para o tráfico. Ele foi preso e encaminhado à delegacia. Ainda na terça-feira, outra captura ocorreu no bairro do Rio Escuro. Durante patrulhamento, os policiais abordaram um homem em atitude considerada suspeita. Com ele, foi encontrada uma pequena porção de maconha para consumo próprio. Durante a verificação dos antecedentes, os policiais identificaram um mandado de prisão em aberto por pensão alimentícia. Já no bairro Taquaral, a PM capturou um homem procurado pelo crime de roubo. A prisão ocorreu durante uma abordagem de rotina. De acordo com a PM, a consulta criminal apontou um mandado de prisão expedido pela comarca de Mairiporã, no interior paulista. Os 3 procurados foram conduzidos à delegacia e ficaram sempre à disposição da Justiça.
2: Olha,
1: mais 1 é pouco, 2 é bom, 3 é bom demais.
2: Já dá até para pedir música no Fantástico, né? Mas, mais uma vez, temos que falar do excelente trabalho da Polícia Militar. Essa é incansável, né? No dia a dia, você viu que aquele dia que eu saí da, nós saímos da Câmara, eu até brinquei com a policial, que é minha conhecida de muitos anos, que ela trabalhava muito. E eles trabalham, né, Leslie? Tanto fardados, como muitas vezes fazendo seus extras para completar a renda, porque ainda não tem um salário digno para quem sai para arriscar o peito todo dia, né?
1: É isso.
2: Mas
1: 7:18.
2: Tem dois bom dias aqui que precisa ser dado. Um é seu fã incondicional. Seu João Marceneiro é meu vizinho.
1: Ai, que lindo, seu João. Bom tá dia. Sendo,
2: seu Venésio lá no Jaraguá, esse é
1: bom
2: meu.
1: Bom dia,
2: fã,
1: seu Venésio.
2: O Venésio é meu, né? Esse é só meu, não é seu, perdão. E o doutor Sérgio Brás acabou de mandar um bom dia aqui, nosso vice-prefeito, secretário
1: bom dia,
2: de saúde.
1: Doutor Sérgio,
2: desejando um dia abençoado para você.
1: Amém,
2: também.
1: Amém, para todos nós, doutor Sérgio. Muita sabedoria pro senhor, viu?
2: Porque não é fácil aí.
1: Exatamente. E um beijo pra Dercy também. Eu gosto muito da Dercy. A Dercy foi uma grande parceira na época que a gente trabalhou juntas. Um beijo pra vocês aí e pra todos na Secretaria de Saúde também, que são, sempre foram muito gentis, principalmente a época que a gente estava na ouvidoria, sempre atenderam as nossas solicitações. São pessoas muito bacanas, apesar às vezes de serem muito malhados, muito criticados, mas são pessoas que trabalham e muito, não é pouco não. 7:19, e não tô passando pano e nem defendendo ninguém não, viu? Isso não quer dizer que a saúde não tenha que melhorar, viu, meu povo? A gente tem que saber separar as coisas.
2: Sim.
1: Né?
2: Com certeza.
1: 7:19, Rodrigues Alexandre. Bom dia, isso tá no YouTube, tá? Vou falar a verdade, esse prefeito de Caraguá é ruim demais. Alexandre Rodrigues, bom dia a todos. Aí o Alexandre volta diz assim, bom dia, programa maravilhoso. Obrigada, Alexandre
2: Muito
1: Rodrigues,
2: obrigado,
1: bem-vindo. Sinta-se já parte da família Onda, viu?
2: Sim.
1: Um beijo para você, muito obrigada. No nosso WhatsApp, já temos o meu querido Luciano Galo, que tá aqui dando bom dia para todo mundo.
2: Bom dia, Luciano.
1: Bebezão PA querido de mamis, tudo bem com você? Vamos ao áudio do Lorivaldo.
3: E bom dia a todos.
1: Bom
3: dia. Se alguém criticar vocês da rádio, não precisa se preocupar, porque nessa cidade, ainda bem que temos essa rádio, tá? Porque as outras rádios não criticam o prefeito, é o contrário, só elogio. Ainda bem que temos vocês. Para criticar esse prefeito, não precisa. Os erros estão acontecendo, ele mesmo está fazendo. A cidade, nós precisamos de um gestor de qualidade. E ele, nós apostamos nele. Inclusive eu, morador da Zona Sul, apostei muito a ficha nele. Mas, infelizmente, a pior gestão que Caraguá já teve.
1: Esse é o áudio do Lorivaldo. Obrigada, Lorivaldo, pelas suas palavras, viu, meu querido? Um beijo grande, bem-vindo ao nosso clube de ouvintes, é sempre um prazer. Quanto mais pessoas chegam, mais pessoas participam. Isso aqui já virou uma família, né? A família do Jornal Bom Dia Litoral. Obrigada, viu, querido? Um beijo pra você. Ramon de São Sebastião, bom dia, Ramon. Ah, ele é entregador da Shopee. Onda nas entregas, é isso aí, meu querido.
2: Esse é esperado, hein?
1: Bom dia, viu, Ramon? Bom dia de trabalho pra você. Que você tenha suas entregas abençoadas e que você volte pra casa sempre em segurança.
2: Sim.
1: E com o sustento da sua família, viu? Um beijo grande. Bom dia, Ramon Santos. Bom dia. Aí o Luciano me mandou aqui Dança das Cadeiras. Ai, ai, ai. Tem comissionado preocupadíssimo agora. Muitos com o carnezão de carro novo pra pagar ainda. Eita, nós. Ó, eu não vou achar bacana e eu vou explicar por quê. E aí, a gente
2: tava sentindo falta nisso.
1: Lu, nós já fomos comissionados, meu querido. Você, eu, o Alexandre. A gente sabe como funciona. E aí, quando a gente ganha um pouco mais e melhora a vida, a gente troca sim de carro, compra coisas que normalmente a gente não poderia comprar.
2: Sim.
1: Porque tá ganhando um pouco mais, então você consegue ter uma elasticidade nas suas contas, Você proporciona mais conforto para sua família. Você pode comprar coisas para os seus filhos, para os seus netos, enfim. Então, eu às vezes fico brava com alguns olheiritos socioafetivos, fico. Porque se tem uma coisa que eu não admito são as ofensas pessoais. Aí não dá para dizer amém a esse tipo de coisa. Nem comigo, nem com ninguém aqui da emissora e nem com nenhuma autoridade. Mas dizer, bem feito para comissionado, eu não vou dizer isso nunca, sabe por quê? Porque aqueles que compraram um carro novo e estão com carnê aí para pagar, se eles sofrerem um corte ou uma demissão, vai ser muito ruim, porque eles contaram com algo que talvez fosse o sonho deles.
2: Verdade, Leslie.
1: E por que que eu estou lembrando disso? Porque na gestão Aguilar, nós comissionados, à época, nós tivemos um corte de salário por conta de uma ordem, se eu não me engano, do Ministério Público. E talvez a Samara possa me corrigir se eu estiver errada, caso ela esteja ouvindo, que o juiz determinou um tempo para que então, à época, o prefeito ajustasse essa questão de gratificação, salário de comissionado, porque estava fora do escopo lá da justiça, segundo a promotoria lá, o fórum.
2: Tem a lei de responsabilidade.
1: E aí, exato. E aí, o que aconteceu? Todos os comissionados, tanto os concursados em cargo de comissão, quanto os comissionados contratados, como era o meu caso, sofremos cortes no salário, mas foi corte mesmo. Sabe assim? Foi corte. E aí, quem ficou com dívida sabe o que passou. Então, eu sinceramente não é isso que eu desejaria para os comissionados dessa gestão, porque nós passamos por isso e a gente sabe o quanto é ruim você fazer uma conta, você comprar alguma coisa e de repente, do nada, você perder aquele ganho em cima do que você comprou. Então, isso é uma coisa, viu, Luno? Eu não tô falando que você deseja isso, não, muito pelo contrário. Mas eu não me alegro com isso, sabe? Não me alegro, não. Porque eu vejo uma marginalização das pessoas em relação a funcionários de confiança. E nem todo funcionário de confiança sai para andar na rua da praia. Nem todo funcionário de confiança não trabalha. Às vezes, eles que hoje ocupam o cargo de funcionários comissionados da prefeitura trabalham mais e melhor, sempre dando, porque é muito fácil mandar embora. O funcionário de carreira, ele tem a estabilidade dele.
2: Ele prestou concurso,
1: ele
2: tá lá.
1: Ele prestou concurso, ele estudou, ele passou, é o mérito todo dele. O comissionado não. O comissionado tem que ir lá e fazer o melhor dele sempre. E ainda assim corre o risco de ir pra rua.
2: Sim, né? Às vezes chega o secretário azedo de manhã. Exato. Porque brigou com a mulher.
1: Exato.
2: Desconta no comissionado, próprio prefeito, então, vereador que vai pedir a cabeça.
1: Eu não fico feliz, não. Tem aqui uma arte que foi feita na inteligência artificial, prefeitura preparada para reagir e cortar cargos comissionados de indicados para vereadores. Eu tive uma pessoa conhecida que é competentíssima e que hoje voltou para a prefeitura e que também à época perdeu o trabalho dele por conta de picuinha entre prefeitura e câmara. Então, sinceramente, é um negócio que eu não acho legal, sabe? Porque eu passei por isso. Enfim, bom dia, Leslie, Alê, Matheus e PA. Bom dia, pessoal da Onda. ótimo dia gelado para todos nós.
2: Boa, sim.
1: É, PS Leslie, na ouvidoria, quanta saudade. Ô, Ronaldo, um beijo, meu querido, verdade. Eu gostava muito também de ficar na ouvidoria. É, bom dia, precisamos de pessoas que nem vocês, na política honesta. Meu voto é de vocês, William Sapucaia. William, meu querido, eu agradeço muito a sua mensagem, mas política não é o meu dom, viu? Não tenho esse dom. Porque de duas uma, eu já estaria presa ou eu estaria comendo grama pela raiz.
2: William, eu vou ser muito honesto com você. Como modéstia à parte, eu sou aqui atrás desse microfone. Eu sou um sonhador com a política. E aí, não estou aqui falando de A ou B, mas o que eu vejo em 90% dos casos, 90, então não estou generalizando. Existem os candidatos, com todo mundo andando no mesmo barco do que a população. Eleito, muda de barco, muda de lancha, muda até de jet ski. É o que acontece.
1: É,
2: infelizmente. Ó,
1: a Lúcia Helena, bom dia, Lúcia, meu amor, um beijo. Ela diz assim: bom dia, amor, e bom dia, Alexandre. Uma excelente quinta-feira para todos nós.
2: Obrigado.
1: Eu também não me alegro, pois na gestão Aguilar, que me deu a oportunidade de trabalho, eu fui comissionada. Trabalhei, sustentei a minha família com o suor do meu trabalho. Me dói muito ter que cortar o comissionado, porque eu também fui uma comissionada. É isso aí, Lu. Mas eu entendo, Luciano Galo, ele não falou.
2: Não, é um comentário que. Sabe o que acontece também, Lécia? Aí eu vou um pouco mais além. Por causa de meia dúzia, eu tenho certeza que é meia dúzia, porque eu fui um comissionado e eu. As minhas maiores amizades que eu criei nos 8 anos lá na Prefeitura de São Sebastião foram com os braçais, que era a função que eu trabalhava junto com eles, né? Eu trabalhava na rua. Gente, alguns me convidam para ir para casa deles até hoje, fazer churrasco, enfim, pessoas assim espetaculares. Agora, o comissionado tem um defeito. Ele acha que aquilo é eterno. Ele se blinda, aí dá a impressão que ele não quer se misturar. É, alguns são arrogantes, prepotentes.
1: Ah, mas isso tem o funcionário.
2: Não, sim, Lésio, mas o comissionado, ele já chega cercado de uma certa, né, blindagem. Eu já vi comissionado falar assim: eu sou amigo do prefeito. Teve um aí que falou: é, eu quero ver quem me tira. Eu trabalhei pra isso. Quer dizer, o cara trabalha na campanha em troca do cargo. E aí ele chega lá, desculpa, ele chega lá achando que é a última bolacha do pacote.
1: É, tem pessoas.
2: E aí a imagem que passa pras pessoas na cidade, Caraguá é uma cidade pequena, Leslie. Caraguá é uma cidade pequena. E aí, resultado, muitas vezes a pessoa deixa até de cumprimentar os outros. Já vi casos aí assim, tanto em São Sebastião como aqui em Caraguá. Essa falta humildade, muitas vezes, ao comissionado.
1: O Lu respondeu aqui.
2: As pessoas falam, viu?
1: Sim, concordo plenamente. Eu quis dizer que a situação ruim é ser comissionada nesse momento político. Sim, Luciano, concordo com você. Até porque são os primeiros a sofrer uma marginalização. Eu tenho visto muito nas redes sociais assim: a prefeitura não tem dinheiro, corta salário. A prefeitura não tem isso, corta salário. Não pode marginalizar a gente. Não é todo mundo que não presta, não. Tem o que presta, tem o que é bom, tem o que trabalha, tem o que faz jus a que ganha.
2: Agora, um detalhe, e eu não tenho procuração aqui para defender quem eu vou falar o nome. E fiz crítica a ele, hein? Ao vereador Marcelo Pereira. Já umas 2, 3 vezes aqui eu fiz crítica a ele, quando ele foi secretário de serviços públicos, líder do governo. Então, mas o que eu vou dizer aqui é assim: ele assumiu um ônus, como assumiu o presidente da casa e como assumiu o vereador Maurílio, que lá atrás votaram a favor da taxa, né, dos resíduos e tal, e no dia que o presidente da Câmara deu oportunidade para que os outros falassem, acho que todo mundo tomou um chá ali de, né, fecha, cala-te boca, como dizia um cara do Jô Soares. Ninguém falou, ninguém aqueles que votaram a favor. Fique bem claro isso. E aí eu não estou fazendo campanha contra ninguém aqui, por favor, até porque eu não tenho pretensão de ser candidato a vereador. Não é a minha. Agora, precisa assumir o ônus. Porque só o bônus é maravilhoso, né? Tapinha nas costas do alcaide, né? Eu vi vereador aí fazendo videozinho nas redes sociais, defendendo o homem e tal. Precisa defender a população que elegeu, vereadores.
1: É, que são os principais.
2: Claro!
1: 7:33, a gente vai pro nosso primeiro break. Continue mandando a sua mensagem, tanto no nosso YouTube quanto no nosso WhatsApp. Anota o nosso número aí, 3882-6000. Fica aqui na Onda É Muito Mais.
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1: 7:38, estamos de volta com o nosso Jornal Bom Dia Litoral e eu quero dar uma dica para você que precisa melhorar a conexão da internet na sua empresa. 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Gente, o Hildo e o Rogério desapareceram da nossa vida, né? Porque eles não mandam mais mensagem pra gente. Acho que eles estão trabalhando muito.
2: Aquele convite para conhecer a Saripé?
1: Eu acho que sim, né? Eles não mandaram mais mensagem, nem o Hildo, nem o Rogério, sumiram, desapareceram. Acho que eles estão vendendo muita areia.
2: Amém.
1: Tenho certeza.
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1: 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Dito isso, a Guarda Civil Municipal de Caraguatatuba prendeu dois homens por tráfico de drogas durante um patrulhamento preventivo no bairro do Tinga. Durante a ação, os agentes perceberam que dois indivíduos entraram bruscamente num comércio quando perceberam a viatura. Na abordagem e busca pessoal, foram encontradas 90 pedras de crack com um dos suspeitos. Com o outro, tinha 169, totalizando 259 pedras da droga. Questionados, eles confessaram que transportavam o material para abastecer um ponto de venda em outra região da cidade. Eles receberam voz de prisão por tráfico de drogas e ficaram à disposição da justiça. Mas, sabe o que eu acho mais engraçado assim nesse povo? Que é que eles acham que eles vão conseguir enganar os homens da lei.
2: Leslie, passa muito pelo sentimento da impunidade e aquela célebre frase, né? Atrás do dinheiro fácil, o CDP tá cheio.
1: Então, mas eles
2: são jovens, se você vê.
1: Jovens, certamente.
2: São jovens, assim, jovens que eu digo, há mais de 18, 19 anos que podiam estar trabalhando, né? Enfrentando aí as dificuldades. Infelizmente, tomou conta da sociedade.
1: Verdade.
2: O narcotráfico continua cooptando, né? Inúmeros jovens aí com as promessas que vão ganhar bastante sem trabalhar.
1: Dá pra comprar o tênis de R$2.000, o relógio de 3.000.
2: O celular de último modelo, infelizmente.
1: E assim vai.
2: E aí quem sofre são as mães. Elas que vão pra fila depois.
1: É muito triste isso. Muito triste. Nós ouvimos o áudio do Alexandre Rodrigues, PA? Hã? Não? Vamos ouvir então o áudio do Alexandre Rodrigues.
3: Bom dia, Onda FM, Alexandre Rodrigues de Ubatuba. Quero fazer uma pergunta aos vereadores de Ubatuba, na Câmara Municipal de Ubatuba. Quando eles vão tomar vergonha na cara e abrir a CPI da merenda? Essa merenda de Ubatuba aí das escolas municipais de Ubatuba aí tá uma vergonha, hein? Pão com bicho, arroz com bicho, dando comida ruim pras crianças, e aí? Já temos 3 assinaturas de 3 vereadores. Senhor Gade Gonzalez, Jusceli e Jaque Dutra. Faltam 7. Quanto que os 7 vão assinar aí para abrir essa CPI da merenda aí? Fica a pergunta aí. Alexandre Rodrigues de Ubatuba, por gentileza, coloca esse áudio aí.
1: Bom dia, Alexandre. Obrigada por mandar o seu áudio. Aliás, Ubatuba está passando uma situação política complicadíssima. Eu assisti um trecho da sessão do Legislativo. A Jaque Dutra, como sempre, cirúrgica e muito contundente. Mas tem vereador que eu não entendo em que planeta ele vive. Porque eu ouvi outro vereador, que dizem que é o tal do vereador do tambor, que ele toca mais tambor do que faz projeto, porque ele acho que ele é sambista, alguma coisa assim, e que eu nem sei o nome dele. Eu vi uma fala dele dizendo que não é bem assim, que Ubatuba vai muito bem. Oi? Tem vídeo.
2: Não é pro rir, pelo amor de Deus.
1: Tem vídeo da comida das crianças com bicho. Tá na rede social, gente. Aí vai o secretário de educação de Ubatuba, que eu nem sei o nome dele. Olha, vocês podem vir aqui visitar, porque tá uma beleza.
2: Espetacular.
1: É. Estou chegando aqui de surpresa. É igual você querer me convencer, hã? Que a Xuxa Meneghel usava Monange. É a mesma coisa. Você foi lá de surpresa, né? Tá.
2: Tá.
1: Eu sou a Cinderela a partir de agora. Não dá, né?
2: Não dá.
1: Não dá.
2: Alexandre Rodrigues, né? Alexandre, bom dia, xará. Caraguá. Caraguatatuba. Deu um grande exemplo agora essa semana. A pressão popular. É a única maneira. Porque a urna são de 4 em 4. Infelizmente, eu não estou aqui para criticar quem faz isso, tá? Eu acho errado a pessoa vender seu voto. Muitas vezes é uma pessoa que não tem nenhum conhecimento político, é levado por outros, são pessoas simples. E a nossa população, infelizmente, ainda saiu aí o índice do governo, que é mentiroso para mim, do IBGE, que é 8% da população é analfabeta. Tem muito mais. Eu trabalho com um público de pessoas que muitas vezes não sabem assinar o nome. Então, e eu vejo bastante isso. Mas aquelas pessoas da cidade fazerem mobilizações e irem para a porta da Câmara, sem quebrar, sem xingar, né? É claro que no calor da discussão sempre sai um ou outro. Mas pressionar o vereador lá na frente. E as redes sociais hoje, elas são muito importantes. Comecem a divulgar aqueles que não assinaram. Aqueles que não assinaram, comecem a colocar a foto deles nas redes sociais. Olha, esse não assinou ainda. Se não pode colocar a foto que dá processo, cita. Olha, cadê o vereador? Ou melhor, põe aqueles que assinaram. A outra parte da população vai ver quem não assinou. Porque eles estão de brincadeira com a cara da população, só pode ser.
1: Não, e o Ubatuba vai muito mal, né?
2: Péssimo, mal?
1: Ubatuba vai muito mal.
2: Mal?
1: Você vê um município.
2: Você tá sendo boazinha.
1: O município que tem a pontuação turística que tem.
2: As praias maravilhosas, um doce de banana que é feito lá nas rincões de Ubatuba.
1: Eles são, acho que, as praias mais visitadas.
2: Não, aquela não praia grande é uma loucura, né?
1: Do país, enfim.
2: O povo gosta de ir pra lá.
1: E tudo isso não vale de nada, porque não tem saúde, não tem viatura do carro de bombeiro. Eu não me conformo que não tem uma viatura do carro de bombeiro, gente. Isso pra mim é inadmissível. A gente tá falando de uma corporação que salva vidas. Tá aí, ó, nós temos alerta de chuva, alerta de vento. Quantas pessoas moram? Não por opção, porque não tem o que fazer. Encosta em área de risco, porque não tem aonde morar. Ou vai morar na rua, ou monta um barraquinho lá, numa área de risco. E não tem uma viatura do corpo. Gente, o corpo de bombeiros ser resgatado por uma viatura da FUNAI, eu, se fosse prefeita, eu enfiava o meu pescoço num buraco.
2: É uma vergonha.
1: De vergonha.
2: É uma vergonha.
1: Não, mas ela vai lá, põe camisa do Brasil, se paramenta toda de verde, amarelo. Vamos ver o jogo do Brasil. Flávia Pascoal! Flávia Pascoal, pelo amor de Deus, cria vergonha, mulher! Vai administrar Ubatuba direito! O povo não tem saúde, não tem viatura do corpo de bombeiros, as crianças estão comendo comida com bicho! E você tá se paramentando pra ver jogo do Brasil, minha senhora?
2: É muito do que não ter o que fazer, né?
1: Tenha santa paciência. É que, ó, o povo de Ubatuba é muito bonzinho. É muito bonzinho.
2: Tinha que ir na porta da Câmara, da Prefeitura, pessoal. Essa é a verdade, fazer essa pressão. Essa pressão tem que haver. É, sabe, é, o tempo que vocês, infelizmente, ficarem calados, cada vez mais, esses maus gestores vão tomando conta. Lá são 10 vereadores, é isso?
1: Não sei quantos são.
2: Olha, é, a falha minha agora de não saber precisamente o número de vereadores. Mas você vê como o Alexandre falou, só 3 assinaram essa CPI. É uma vergonha. Olha, assim, eu fico pensando, anda no mercado, anda na rua, vai à praia um político desse? Talvez não, né? Fique enclausurado lá na sua casa com piscina, na sua praia retirada. É falta de respeito com o cidadão. Não,
1: inadmissível,
2: mesmo.
1: Inadmissível. O que acontece naquela cidade é inadmissível. Sinceramente, eu fico embasbacado. Desde que eu... Ah, falando em...
2: Ela deve ter aprendido gestão com o prefeito da Ilha Bela, né?
1: É, bom, é padrinho político dela, né? É, eu quero fazer aqui
2: um...
1: Você
2: também que tá na fila do pão, viu?
1: Eu quero fazer aqui um depoimento.
2: Diga.
1: Hoje é dia 25, né?
2: Aniversário da minha mãe, Leslie Cury.
1: É mesmo?
2: A dona Marina estaria completando 55 anos. Oh, perdão. 85 anos, perdão. 85.
1: Que belezinha. Anos. Mas aonde ela está comemorando?
2: Eu tenho certeza que a dona Marina.
1: Eu já falei que dona Marina foi conversar com a minha mãe, né?
2: Ah, sim.
1: É, porque elas devem conversar lá em cima e falar: gente, esses dois não vai dar certo, não.
2: A dona Marina era o ouro, viu?
1: É,
2: quem conheceu sabe o que eu tô falando.
1: Eu quero falar uma coisa aqui. 25 de junho, hoje, exatamente, faz um ano que eu estou no grupo Ondas de Comunicação.
2: Depois daqui vai ter bolo, alguma coisa assim?
1: Então, não sei se a diretoria vai comemorar ou se vai me demitir.
2: Não, demitir não vai. Dá audiência pro
1: programa. Não, mas é sério, faz
2: dá
1: um
2: credibilidade.
1: Ano. É, em 25 de junho de 2025, foi a primeira edição de um jornal numa outra emissora do grupo, com Euzinha.
2: Parabéns.
1: Então hoje faz um ano que eu pertenço ao grupo Ondas de Comunicação. E daqui a pouco vai fazer um ano que eu tô aqui nessa bancada também. E aí o PA e o Mateuzinho tem que ganhar bolo, porque eles me aguentam faz um ano. Vai fazer um ano. Mas é muito legal. Fiz grandes amigos.
2: Opa!
1: É, vamos ver aqui quem está mandando mensagem. Bom dia, família da Rádio Onda. Mais um dia de chuva, Marcos Ramos. Bom dia, Marcos. Um beijo pra você. Bora pro áudio do Ronaldo Cherbelli. Vamos ver o que o Ronaldo quer conversar com a gente.
4: Bom dia de novo, pessoal.
1: Bom dia.
4: Quanto a Leslie e o Alê pra vereadores. É como disse o tal do presidente esses dias. O político honesto que a gente quer tá dentro de cada um de nós, não dentro dele. Bom dia, pessoal.
2: Ronaldo
1: Cherbelli,
2: a minha chefe puxa a minha orelha, Ronaldo, quando eu me manifesto pessoalmente, né? Ela fala, não, você comentaria, ela tem razão, claro, comentarista então, não pode demonstrar partido.
1: Não,
2: Ronaldo, mas é umas pérolas, né, Ronaldo, que eu fico assim, olha, eu fico abismado com as coisas que eu escuto.
1: Não, mas o Ronaldo entendeu, é que ele tá tirando sarro, né?
2: Não,
1: eu entendi o que o presidente quis dizer.
2: Você não vai pro céu sem elevador, né? Porque...
1: Não, eu não vou pro céu, eu tô falando que eu entendi naquele contexto daquela sessão que teve terça-feira, eu entendi o que ele quis dizer. Ele quis dizer que se você quer que as coisas caminhem com honestidade, tem que começar por você, você tem que procurar dentro de você. Eu entendi. É que o povo não perdoa, né? E o Ronaldo é um deles. Ronaldo é triste. Um beijo, Ronaldo. Bom dia. Se a prefeitura não tem dinheiro, corta os 87 cargos comissionados e chama as pessoas que estão aguardando serem chamadas do concurso que passaram em 2023. Há muita coisa absurda. Temos uma que atua na Secretaria de Educação, que é arrogante, grossa, trata as pessoas que a procuram para levar problemas e ela trata com ignorância e arrogância, falta de paciência e educação. Ela escolhe quais funcionários vão dar encargos ou dá encargos para todos ou não dá para ninguém. Se cortam todos esses encargos, resolve o problema de dinheiro, porque em todas as secretarias tem alguns funcionários recebendo encargos. Acho que ela está falando das FGs, né? Porque o concursado,
2: função gratificada, é isso?
1: É, ele tem o cargo em comissão. Ele é concursado, mas ele tem o cargo em comissão com a função gratificada, que popularmente o povo chama de FG. Wellington do Pozo Alto, bom dia, mandou uma bandeira do Brasil aqui, muito bonitinha. Bom dia, meu querido, um beijo grande para você. Ah, o Alexandre do Pronto Falei já acordou. Então ele diz assim, parabéns por esse primeiro ano na bancada, que trajetória. Que essa trajetória seja apenas o começo de uma carreira repleta de conquistas, credibilidade e grandes histórias para contar. Sucesso sempre. Obrigada, meu amor. Um beijo.
2: Amém.
1: Aí ele diz: bom dia, Xará. Bom dia, loira linda da comunicação. Parabéns pelo primeiro ano. Sucesso sempre. Um beijo, Alê. Obrigada, viu? É, vamos ao. Nossa, já tem muito YouTube aqui.
2: Já. Ô, Lézio, aproveitar, deixa, já que nós estamos falando de câmaras, falamos de Ubatuba, falamos de Caraguá, falar de São Sebastião.
1: Lá vem.
2: Não, é uma coisa assim que o Alexandre aqui, o Carvalho, não é engenheiro de obra pronta. Eu tenho, assim, acompanhado o cotidiano da Câmara de São Sebastião. Ontem mesmo eu estive lá a trabalho. O funcionário que está lá não tem culpa. Por que eu digo que ele não tem culpa? Do que os próprios vereadores ou o presidente da Câmara toma de caminho. Então a gente não pode vir aqui crucificar o funcionário que está lá trabalhando. Ponto. Agora, eu ainda não consegui entender como a situação do país hoje está difícil. Eu lembro que um vereador propôs que recebessem lá um ticket de alimentação que apelidaram de Vale Coxinha. Aí, olha só, pessoal, a pressão popular nas redes sociais foi tão grande que o presidente
1: retiraram o projeto de
2: acabou
1: pauta,
2: retirando.
1: Né?
2: Tem um subsídio, não vim aqui contestar o valor do subsídio, cada um recebe aquilo que merece, ponto. Agora, num país ou numa cidade que está lá com dificuldade no comércio, que tem um desemprego batendo a porta, a cidade carecendo de melhorias, e aí o vereador cobrando um ticket de alimentação, ele vai na sessão uma vez na semana, ele atende no seu gabinete, mas ele não fica lá às 8 horas, os assessores ficam, só que o assessor já recebe o seu salário. Pois bem, em maio é a data base para todos, o prefeito deu o aumento, automaticamente a Câmara recebe o seu aumento, ou o repasse, ou a diferença, enfim. Aí o presidente vem agora e aumenta o salário do pessoal. Eu não tô aqui para dizer que o pessoal não merece o seu salário. Agora, presidente Edgar Celestino, o senhor eleito vereador de primeiro mandato, com uma boa votação, até porque das outras duas vezes o senhor bateu na trave, o senhor sabe o que é perder uma eleição. O senhor tem a oportunidade de fazer diferente. E aí o senhor faz a mesma coisa que outros lá atrás fizeram. O senhor já sujou o seu nome, já manchou o seu nome com essa bucha que você vai responder no tribunal. Onde o senhor recebia pelos dois lugares e um alegam que o senhor não trabalhava e houve adulteração de ponto. E aí não é Alexandre que está acusando o senhor, não. Isso aí está nas redes sociais, o jornalista Elton Romano está falando e o tribunal fez o apontamento. Agora, o senhor devia fechar a casinha, se preparar. O senhor já mete o pé pelas mãos? Como é que o senhor vai andar na sua base? Como é que o senhor vai explicar para a população quando a população cobra o vereador? Porque o prefeito se encastelou. O prefeito de São Sebastião, ele vive num castelo. Ele não tem contato com a população assim, não.

0: Vai lá na Barreirinha com essa chuva, como é que tá? O Morro do Esquimó, o Sítio Velho. Poxa, vereador, o senhor tem a oportunidade de fazer diferente. Onde o senhor está colocando o seu nome, vereador? O senhor tem um nome bom. Quer dizer, agora já o barco já está passando. Eu fico assim pensando se o senhor não é bem assessorado, se o senhor não é bem orientado. Falaram que o senhor era marinheiro de primeira viagem, né? Já ganhou a eleição, já quis ser presidente da Câmara. Um agrado lá com o prefeito. Eu vejo certas coisas que depois, como é que o senhor vai bater e pedir voto de novo, vereador? O senhor e os demais aí, porque podia algum vereador falar, não, olha, vamos segurar, a situação tá difícil. Poxa, vocês assim, eu acho que a falta de respeito com o povo sebastianense tá latente, né?
1: Então, e aí? Ai, gente, o que é? Você está coberto de razão.
0: Sabe, não tô querendo os louros, não, longe disso.
1: Eu não tô rindo do que você está falando.
0: É a própria realidade.
1: Mas, sabe aquele ditado assim, que o mundo não gira capota?
0: Capota, né?
1: Esse senhor, ele andou falando umas coisinhas aí, né? Que eu era isso, que eu era aquilo, que eu dava sono, né? Então agora eu já vou escancarar e eu apelidei ele de Soneca. Então quando eu mandava beijinho pra Soneca, era pra ele que eu tava mandando. Ele continua Soneca, viu? Porque agora quem tá me dando sono é ele. Só tá fazendo uma M atrás da outra, né? Não tá conseguindo. Ele faz uma M aqui, já lá na outra semana vai lá e faz outra. É difícil assim, né?
0: Sabe?
1: Soneca, sonequinha.
0: Daqui a pouco, vereador, o senhor vai entrar naquele rol vereador de um mandato só. É uma pena, porque você é novo, funcionário de carreira da prefeitura, trabalhou, prestou seu concurso, ganhou credibilidade para ser candidato, é eleito, e aí o senhor derrapa dessa maneira, presidente?
1: Ah, mas já derrapou quando traiu quem ajudou eu a eleger ele, né? Aí mostra mais o caráter dele do que qualquer outra coisa. Aliás, de todos ali, né? Mara, olha, o vídeo que o Elton Romano fez, eu vou consultar até o jurídico para ver se a gente pode uma hora postar aqui pra não dar problema.
0: É um jornalista.
1: Mas aí, ele é ele fez um vídeo maravilhoso. Assim, ele mostrou um vídeo. Depois, gente, vai lá na página dele pra vocês verem. Ele fez um vídeo com os mesmos vereadores que reprovaram as contas do ex-prefeito Felipe Augusto. Ele fez um vídeo com todos eles dizendo que o Felipe era maravilhoso. Tamo junto, prefeito, conta comigo.
0: O senhor é meu candidato a federal.
1: O senhor é meu candidato, o senhor é lindo, o senhor é isso, o senhor é aquilo. E depois, na sequência, ele põe o vídeo deste ano com os senhores falando que vou reprovar, enfim.
0: Teve um que tirava até o chapéu, assim, para o prefeito, para o ex-prefeito Felipe Augusto, sabe? Tinha umas inaugurações lá, ele no palanque lá, com as
1: autoridades. Mas isso diz mais do caráter.
0: O chapéu.
1: Isso diz mais do caráter e da idoneidade cada um do que propriamente da carreira política. Porque a carreira política é uma coisa, o caráter e a idoneidade, ela nasce com a pessoa, você não adquire. Política, você adquire experiência, você adquire o dom, você faz curso, você faz media training, você faz gestão pública, você vai aprender a fazer. Agora, aprender a ter bom caráter e boa idoneidade, ou você nasce com, ou então você não tem. É isso.
0: Triste mesmo.
1: Alex Barcelos, meu amor, bom dia. Eu não sei se tem esse trem que você tá falando, viu, Alex? Beijão, o quê? Cadê? Ixi, sumiu o negócio. Ele tá mandando beijo pra minha borboleta. Quem que é a borboleta? Gente, o Alex, ele fala umas coisas que pra eu decifrar é difícil. Não sei quem é a borboleta, Alex. Enfim. Bom dia, Rafa, do Repórter da Praia. Gente, acesse o portal do Rafa, Repórter da Praia, tem notícias muito legais lá e agora ele está expandindo. Muito bom, Rafa, parabéns pelo trabalho, viu, querido? E tem mais Deus para dar do que o diabo para tirar, viu, meu amor? Fique em paz.

0: O que a senhora está lendo de bom, hein, que a senhora não está
1: ouvindo? Eu estou lendo do Rodrigues Alexandre, que ele diz assim: são 10 vereadores em Ubatuba.
0: Ah, tá.
1: É, Valdenir de Andrade, bom dia. Bom dia, querido. Alessandra Rocha, meu amor, parabéns, Leslie. Você é maravilhosa e corajosa. Obrigada, Lê. Um beijo. Ronaldo, ótimo dia. Ela gostou do áudio do Ronaldo. Alex Parcelos, minha chefe está fazendo nível de trabalho, é hoje. Bora que já deu sede. Vamos tomar pílulas, claro que de amor. Fiote aqui é do bem, um beijo, Alex. O Alex é sensacional.
0: Ele é uma figura.
1: Boris Brasil, bom dia. A vitória foi do povo. Taxa do lixo em Caraguatatuba? Não, é isso aí, Boris.
0: Bom dia, Boris.
1: O Rafa, do repórter de praia, sucesso para você. Leslie, nosso amigo Alexandre. Obrigada, Rafa. Um beijo. Valdenir diz assim: qual o WhatsApp da rádio? Valdenir, o nosso WhatsApp é 38826000. 38826000. É, o Boris também. 38826000, meus amores. Alexandre, bom dia, forte abraço do digital influencer Boris.
0: Grande Boris.
1: Ah, pô, chefe, vamos falar do vereador de São Sebastião que fez BO e disse que vai tomar toda a fortuna do ilustre ex-prefeito. Ah, eu vi isso aí, Alex, mas eu não sei qual que é o nome dele. Você viu?
0: Sim.
1: Mas que infelicidade, né? Que comentário mais imbecil também, né? Fala a verdade. Eu não sei nem quem é o vereador.
0: É, o vereador é o Pedro Renato, que a base eleitoral dele é Barra do Una e Juqueí. Em outrora, ele foi um grande parceiro do prefeito e no meio do caminho a coisa, como diz a gíria, azedou o pé do frango. É, e aí, eu não vou entrar no mérito de processo judicial entre eles, até porque não cabe aqui ao Alexandre e muito menos ao jornal, senão vira programa de Léo Dias, né? Léo Dias é na Band, no SBT, não sei. Mas enfim, é uma pena, porque a população é que fica no meio da situação.
1: Mas é a primeira vez que ele é vereador?
0: Não, o vereador Pedro Renato está no seu terceiro mandato.
1: Ele já foi da base do ex-prefeito?
0: Sim, começou no partido, né? O PSDB. Ah, tá.
1: Então, vinha caminhando junto.
0: 2016, eu não o conhecia, eu só ouvia falar no Renato do Bar. Depois de 2017, quando eles assumiram, eu passei a conhecê-lo pessoalmente.
1: É uma pessoa. E aí, 2020, agora.
0: E agora, 2024, ele é uma pessoa que.
1: Então, só para eu entender, enquanto pessoa. Durante 3 mandatos, ele achava o ex-prefeito maravilhoso, é isso?
0: Ah, foram grandes parceiros, sim, até porque.
1: Tá. O prefeito
0: atendeu muito, eu não tô aqui pra, né? Mas vamos falar, então eu falo mesmo.
1: É que a gente só pode.
0: Eu fui ex-comissionado lá na gestão do Felipe.
1: A gente só pode falar até dia 30.
0: É, então. O ex-prefeito fez muita coisa lá dentro de Barra do Una, Juqueí, a Costa Sul toda. Tanto que não é o Alexandre que tá dizendo isso, são as urnas. Né? Uma vitória esmagadora pelo trabalho que fez o ex-prefeito.
1: Então, ponto. Ótimo.
0: Isso aí
1: então,
0: tá lá.
1: Ele, durante 3 mandatos, ele foi parceiro do ex-prefeito Felipe Augusto.
0: Muito parceiro.
1: E agora, com esse racha político que houve entre o atual prefeito e o ex-prefeito, e essa coisa toda que vai inflamando, em vez de melhorar, só inflama. Então agora o ex-prefeito não presta, é isso.
0: Ah, ele acabou votando contra, né? Ele era o presidente da comissão. Ah. Enfim, é uma
1: aí
0: situação.
1: Aí vai, faz
0: assim,
1: boletim de ocorrência e quer tomar a fortuna do prefeito, é isso?
0: É, esse detalhe eu fiquei assim, abismado. Processo. Fica aquela troca de farpas e tal, né?
1: Processo judicial pra lá, processo judicial pra cá.
0: Agora, isso que é difícil, né? É, vai gastar com advogados, então, enfim. É uma situação que.
1: Ó, precisamos ir pro break. Né? Maria Luísa Costa Antônio, bom dia. Maria Luísa, entregadora da Shopee. Já estou na rua com a melhor companhia que são vocês. Bom dia, Maria Luísa. Bom trabalho, meu amor. Bom dia. Aí o Alex diz assim: coitado do ex-prefeito. Chefe, o homem vai morar aqui em casa. Já arrumei o quarto dele. Ele vai ficar sem casa, né, Alex? Aí você já arrumou o quarto dele, que lindo. E aí ele diz assim que ele ama o Léo Dias, que o Léo Dias é bonitão.
0: É, eu já não, não posso falar nada.
1: Gente, o Alex é maravilhoso, eu gosto muito dele. Falando em
0: sobre Alex, beleza, Alex, eu não posso competir com o homem lá.
1: Falando em Alex, eu me lembrei do professor Caio, que aliás é, vão à página do professor Caio.
0: A elegância em pessoa, hein?
1: Maravilhoso.
0: É, eu vi o homem aqui no
1: e
0: inferno.
1: Ele fez um carrossel da questão da taxa do lixo, muito interessante, explicando o depois disso tudo. Então, quem puder, eu acho que até eu compartilhei no meu Instagram, quem não me segue, arroba Leslie Cury lá no Instagram, eu compartilhei. Gente, me sigam, eu preciso chegar a 1000 seguidores, tá? Pra poder fazer transmissão do jornal ao vivo aqui. Vocês têm que me seguir. Menos de 1000 não faz, você acredita nisso? Não faz transmissão. Aham. Tem que ter 1000.
0: Eu vou começar essa campanha.
1: É, vamos seguir. Vamos sigam. Seguir.
0: Leslie Anne Cury.
1: Não, é Leslie Cury.
0: Ah, Leslie Cury. É.
1: Vai ficar dando meu endereço no Instagram errado.
0: Não, então. É Leslie.
1: É arroba Leslie Cury.
0: Tá. Não, eu sigo, mas é bom saber pra gente falar pros outros.
1: É, exatamente.
0: Eu cliquei lá em cima.
1: Bom, vamos pro break, porque o Pezinho já tá lá bravo comigo.
0: Até horário.
1: É. 8h10. Na Onda é muito mais.
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1: 8:16, continuamos até às 9, você aí, nós aqui. Ó, a Sabesp, ela está expandindo a sua rede de atendimento presencial. Nessa quinta-feira, dia 25, ela inaugura 4 novas lojas em unidades do Poupa Tempo, no Vale do Paraíba e também no Litoral Norte, incluindo Caraguatatuba. As novas unidades em Taubaté, São José dos Campos, Pindamonhangaba e Caraguatatuba vão facilitar o acesso da população a serviços da companhia, como contas, débitos e solicitações diversas. Em Ubatuba, a loja que já funciona no Poupa Tempo continua atendendo normalmente. Isso é um plano que a Sabesp está fazendo para inaugurar 20 lojas em diferentes regiões do estado, combinando presença física com o fortalecimento dos canais digitais para oferecer mais comodidade aos clientes. Então, você que precisa dos serviços da Sabesp e não quer fazer pelo digital, né? Pelos canais digitais, no Poupa Tempo, então, hoje inaugura. Já tinha loja da Sabesp no Poupa Tempo. Aí teve. Voltou lá para Rua da Praia.
2: Sim.
1: E agora volta para o Poupa Tempo.
2: Querendo ou não, na Rua da Praia, o acesso não é legal, né, Leslie? Muitas vezes a pessoa sai de um bairro e não tem um ponto de ônibus ali perto. Porque ela, daqui pra lá, seria o quê? O começo da avenida, da parte nova, né?
1: De lá pra cá, o final.
2: Não tem um ponto de ônibus ali. O Poupa Tempo é um lugar que a pessoa já vai pra resolver seus problemas, seus documentos. Tem que facilitar a vida das pessoas, né? O serviço público, acho que é prioritário, deveria ser prioritário em todas as ações. Atender a população.
1: 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Marcão do Casarão, bom dia, você tá bom? 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Liga lá pro Marcão, 12 981 69 4093. 8:19, a vacinação contra a gripe vai chegar aos mercados entre hoje e amanhã. Essa é uma iniciativa da Secretaria da Saúde da Prefeitura de Caraguatatuba, que intensifica as ações para ampliar a cobertura vacinal contra a gripe no município. Nessa quinta e sexta, dia 25 e 26 de junho, as equipes da Unidade Básica de Saúde do Sumaré estarão em dois mercados da região central para facilitar o acesso da população à imunização. A vacinação é destinada a todas as pessoas a partir dos 6 meses de idade para receber a dose. Basta apresentar um documento com foto e, se possível, a caderneta de vacinação. Nessa quinta, a ação será realizada lá no Silva Indaiá. que fica no Sumaré. E na sexta, as equipes estarão no Açaí, situado na Prisciliana de Castilho, tá bom? Em ambos os locais, o atendimento vai das 8 às 3 da tarde. E essa é uma estratégia que visa ampliar o número de pessoas vacinadas, especialmente durante o período de temperaturas mais baixas, quando aumenta a circulação de vírus respiratórios e os casos de doenças sazonais. Então, é importantíssimo que você faça a sua vacinação contra a gripe, principalmente os idosos e crianças. 8h21. Você tem que tomar vacina, hein?
2: É, não, a idade vai chegando pra todos.
1: Não, mas não é só a idade, não. É que a partir dos 6 meses já pode tomar. Já tá liberado pra todas as idades.
2: Ótimo.
1: Bebês, jovens,
2: adultos,
1: crianças.
2: Adolescentes.
1: Exatamente.
2: Idosos.
1: É, e é importante tomar porque a influenza, o pessoal fala, ah, influenza não tem. Tem.
2: Claro que tem.
1: Tem sim. E tem porque, o senhor lembrou ano passado que eu quase morri?
2: Sim. Pois é. Ficou mal, hein? Deu
1: pois
2: até um
1: é.
2: Princípio de pneumonia.
1: Áudio da Alessandra Rocha, PA. Vamos. 8h22.
3: Bom dia, pessoal.
1: Bom dia.
3: Passando para pedir uma ajuda, aproveitar que a gente sabe que o senhor Sérgio Braz, a senhora Dercy ouvem a rádio. Ontem eu recebi uma mensagem bastante extensa pedindo ajuda para falar sobre o problema da UPA no Perequê. Só tem um pediatra lá atendendo. O pediatra é uma mulher, uma médica. Parece que lá tem muita dificuldade o atendimento para as crianças. E nenhum médico nem quer trabalhar mais na UPA Perequê, porque todo dia tem confusão lá. Todo dia tem que chamar polícia para ir lá, para poder conseguir atendimento, passar na frente. As pessoas estão impacientes, as pessoas não estão mais aguentando, então arruma confusão. E a gente sabe que os funcionários que estão ali estão trabalhando, fazendo o trabalho deles da forma que conseguem, porque o que tem que ser feito? Essa OS aí está muito mal. Senhor Sérgio Braz, cobra aí o prefeito para ir atrás dessa OS e ver o que está acontecendo nesse contrato. Precisamos melhorar esse atendimento aí da UPA Perequê, porque as pessoas estão impacientes e acaba sobrando para os funcionários, coitados, que estão lá trabalhando. As pessoas ficam muito nervosas ali no atendimento, na recepção. E aí, pediatra não tá querendo mais nem trabalhar, porque tem medo. Tem medo da população que está revoltada. E é muita criança no Perequê. Tem muita criança, o inverno chegou, problemas respiratórios, e a gente sabe que vai lotar. E não tem atendimento. Ajuda aí a população, por favor.
1: Alessandra, meu amor, deixa eu te falar, a mesma mensagem que você recebeu, eu também recebi. Eu vou encaminhar para o Sérgio e para a Dercy. E vale lembrar que no contrato, no item segurança, que é o número 20, tem: a contratada é integralmente responsável pelos serviços de segurança de patrimônio, das instalações físicas e dos recursos humanos das UPAs. Serviço de vigilância e segurança patrimonial durante 24 horas, 7 dias por semana, 365 dias por ano, incluindo sábados, domingos e feriados. Então, ainda tem em destaque que o serviço de segurança patrimonial ou vigilância em todas as unidades gerenciadas. Isso faz parte do contrato da OS São Bernardo do Campo, né? Que é o
2: isso,
1: nome?
2: Santa Casa de São Bernardo do Campo.
1: Com a Prefeitura de Caraguatatuba. Quero mandar um bom dia pro Fernando, lá do Projeto Enseada, que já tá ouvindo a gente faz tempo. Bom dia, Fem. Wellington do Pozo Alto, bom dia, meu querido. Um beijo pro pessoal aí no Pozo Alto. PA, vamos zerar os áudios? Vamos pro áudio do Fernando? 8h25.
4: Bom dia, Onda FM. Bom dia. Bom dia, doutor Alexandre.
2: Bom dia, Fernando.
4: Vocês estão abismados com tudo isso? Eu não. Eu já sabia que ia acontecer isso. O pessoal também já sabia. A gente fica triste pelas pessoas, né? Que são mais humildes aí, às vezes não tem o entendimento da política e das pessoas e não conhece as pessoas, né? Então a gente fica triste por isso, mas já sabemos que ia dar nisso, né? E igual eu falo e minha mãe sempre falou, o homem tem que ter caráter, tem que ter palavra, né? E só que a política não tem isso, a política nunca vai ter isso. Então o ser humano se vende, corrompe, e como eu aprendi com a minha mãe, né? Dê poder ao homem que você vai saber quem é. E o dinheiro, infelizmente, faz isso.
1: É isso aí, Fernando.
2: É
1: uma pena, né? Não deveria ser assim.
2: Não deveria ser assim. Falou.
1: Vamos
2: tudo.
1: Ao áudio do Binho Cachorro do DR. Eita.
5: Bom dia, Onda FM, bom dia.
1: Lance.
5: Bom dia, sou Alexandre. Vou falar uma coisa, hein? Eu inicialmente escutava algumas rádios, jornais informativos e me encheu o saco de tanta puxação de saco que tinha. Então eu passei a escutar vocês, o jornal de vocês, às 7 às 9. Show de bola, top, top, top. Não perco um. Já entro pra assumir a VTR aqui da viatura do DR e já coloco na Onda FM. A Onda é muito mais, hein? Sempre.
1: Ô, meu querido, bom dia.
2: Eu vou falar uma coisa pra você.
1: Ah, que belezinha, ele é do DR.
2: Puxa minha orelha, mas aí a gente explode desse jeito, né, meu? Claro.
1: Ele é do DR.
2: Primeiro, obrigado pelo carinho. E isso nos traz uma responsabilidade, por quê? Por mais que nós falamos as mazelas da cidade, sempre preservando com respeito ao gestor. Infelizmente, o prefeito hoje de Caraguatatuba se tornando cada dia que passa uma grande decepção. Por quê? Primeiro, as pessoas votaram nele esperando um choque de gestão, esperando uma melhoria na cidade. E aí, o que que acontece? Além dessas coisas não estarem acontecendo, vem esse desgaste aí, né? Da taxa do lixo. O pessoal tá sentindo que houve mesmo um aumento real do IPTU. Aí, não é a primeira vez que chega a mensagem aqui na rádio a respeito dos problemas com o pediatra lá na UPA do Pegorelli. E aí eu vou contar uma coisa para vocês. Enquanto você passa na rua, cheio de buraco, vou falar um palavrão aqui, dane-se. Enquanto você chega ali que não tem uma dipirona, não é nada. Agora, você vê uma criança chorando desesperada com a mãe, aí não tem como, gente. Aí é pesado.
1: Ai, ai, faz o quê, né?
2: Ah, não, faz o quê, não. Ele tem que fazer.
1: Não.
2: Ele é incompetente.
1: Ô, Matheus.
2: Ele é incompetente, esse prefeito. Podem falar aí os oleritos socioafetivos, o Alexandre está falando aqui no dia 25 de junho. Matheus, por tudo quanto você é sagrado, meu amigo, eu vou te chamar de meu amigo pelo carinho que eu tenho por você e pela sua família. Pega o boné, porque o senhor, cada dia que passa, o senhor tem mostrado que não tem nada de gestor. O senhor tem mostrado que está faltando olhar para dentro dos bairros de Caraguatatuba que estão abandonados. O ônibus não funciona no horário, não tem ponto de ônibus em alguns lugares. Agora com essa chuva que tem, porque Caraguá chove muito, as pessoas ficam num ponto de ônibus tomando chuva para ir trabalhar, para poder, né? Porque o patrão que tá pagando o salário com direito, ele não quer saber se o funcionário vai chegar molhado, ensopado. Ele quer o funcionário lá para trabalhar, até porque no quinto dia útil do mês ele tem que pagar lá o salário, que é justo, porque o patrão não faz favor para empregado. O patrão, ele cumpre com aquilo que é acordado. Muitas vezes eu tenho uma frase que eu digo: patrão e empregado não precisa ficar de beijinho e abraço, não, tem que ter respeito e o salário em dia, ponto. Agora, o prefeito de Caraguatatuba, cada dia que passa, se mostra muito incompetente.
1: É.
2: Não tem um dia que não chega uma notícia ruim aqui.
1: É.
2: Olha aí, que isso.
1: Antônio Nunes de Caraguá, bom dia, meu querido. A saúde está uma vergonha. O povo esqueceu um pouco por causa da taxa de lixo. O que falta na saúde é respeito e carinho com as pessoas e entender que quem paga o salário deles é o povo. Aí o Alex diz assim: sou contra a taxa de lixo desde o início. Acredito que o povo não é besta ou orelha grande. Muitos que gritam hoje e diz que é pelo povo. Veremos em 2028 se é pelo povo ou se é só para candidatura de vereador. Alessandra Rocha, tempo de prosperidade virou um tempo de calamidade.
2: Infelizmente.
1: É, quem quiser ir lá no YouTube e verificar, são as mensagens que os nossos ouvintes mandam e que aí não somos nós que estamos falando,
2: não,
1: né?
2: Até porque se você não lê o que mandam, vão falar que, ou que nem eu, ganhei o apelido de passapano e você que seria puxar saco. Então, a sua credibilidade, que eu sei que você tem, graças a Deus, vem disso aí, ó. Você põe o que as pessoas querem falar.
1: Ah, tem que falar. Ó, o Tarcísio Soares, bom dia, meu querido. Aí ele, exatamente, vocês falam o que pensam, sempre respeitando as partes. Show, Binho do DR. Binho, meu querido, eu desejo que você tenha um dia abençoado de trabalho aí no DR. Gente, vocês trabalham muito, né? Eu sei que vocês trabalham, e não é pouco, porque a gente vê, põe cone, tira cone, limpa aqui, limpa ali, socorre aqui, socorre ali, às vezes o povo não tem paciência e acaba xingando vocês, né? Eu sei, porque às vezes xinga nós aqui também, viu? Fica certo. Áudio do Jefferson Pereira, PA.
6: E bom aí? Dia, Led. Bom dia, Alexandre. Eu faço as palavras do Binho, cachorro da DR, as minhas. Que Deus te abençoe, é verdade mesmo. Ouvi as outras rádios, era só um bando de puxa-saco de administração falida, porém, na onda a gente consegue ser ouvido e ouvir a verdade. E que vocês continuem assim, pois vocês estão no caminho certo. Ótimo dia e Deus abençoe a todos.
1: Muito amém, obrigado. Meu querido. Obrigada, bom dia. É o Jefferson Pereira. Bem-vindo, Jefferson. Obrigado por fazer parte do nosso time de ouvintes.
2: Bancada,
1: nosso
2: né?
1: clube de ouvintes, né? Todos eles fazem parte digitalmente da nossa bancada e isso me deixa muito feliz. Eu ainda tenho mais algumas informações. Carlos Silva de Caraguá, só para lembrar que a derrubada do veto ainda não foi promulgada e nem publicada ainda. Ainda não. Vamos aguardar, né? 8h33 PA, vamos para um rapidinho break, voltamos já na onda, é muito mais.
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1: 8:38. 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
2: Não, eu sei que você vai falar sobre a Venezuela. E eu fiquei muito triste com o que aconteceu.
1: Eu fiquei horrorizado. Você sabe que eu morei lá 7 anos, né?
2: O jornal é regional, né? Nós sabemos disso. Mas é uma coisa que. São nossos irmãos.
1: Pessoas,
2: né?
1: 10 mil pessoas.
2: Mais, deu mais, né?
1: Nossa senhora, eu fiquei.
2: São nossos irmãos, é um ser humano que perde a vida.
1: Tem um prédio ali na. Eu reconheci por conta da avenida, da Avenida Simón Bolívar, que é no centro de Caracas. É como se fosse a Avenida Paulista no Brasil. Gente, o prédio veio abaixo. Com gente dentro. Nossa, 7, alguma coisa na escala Richter. Foram dois, né? Foram dois terremotos que se deu lá. Cidade de Valência, o pessoal sentiu aos arredores, mais de 200 quilômetros, sentiu. O tremor, e no segundo, o pessoal do norte aqui do Brasil, daquela região que faz fronteira,
2: sentiu também.
1: Também sentiu. Gente, uma coisa horrorosa. Horrorosa.
2: Porque ali é a força da natureza, não tem como se segurar e nem prever.
1: Não, terremoto não tem. Se bem que na Venezuela fazia quase 100 anos que não tinha terremoto. Porque dizem, eu até vou perguntar isso para algum especialista, eu não sei se é ambientalista, mas eu vou perguntar. Dizem que terremoto, ou é vulcão que dá em ilha, é vulcão, né?
2: Vulcão geralmente é em ilha.
1: É,
2: né?
1: Em ilha.
2: Geralmente.
1: Terremotos são as placas tectônicas que se alteram.
2: Isso.
1: Pois é, mas fazia 100 anos ou mais que a Venezuela não passava por um terremoto. E muita gente perdeu a vida. Foi uma destruição que teve lá.
2: Eles já estavam vivendo uma profunda miséria em decorrência lá dos seus políticos.
1: Sim.
2: Né? E aí vem um peso desse ainda sobre uma população. Eu fiquei muito triste. Eu não vi tantos os detalhes, mas eu. E aí eu lembro, né, que você falou que morou na sua adolescência.
1: Morei 7 anos lá, era um país maravilhoso. antes, né, do...
2: Da
1: ditadura.
2: Socialismo.
1: É, muito antes disso. Era um país que... é um país que nunca produziu nada.
2: Mas é o quarto maior produtor mundial de petróleo.
1: Ele sempre importou tudo. Eu me lembro que quando nós chegamos lá, a gasolina... Porque lá era por octanagem a gasolina. 0,15, 0,25, 0,30 e 0,35. 0,35 era considerada antigamente aqui no Brasil gasolina azul, que o pessoal fala, lembra? Vou pôr gasolina, que hoje é a gasolina aditivada, prêmio, power.
2: Isso.
1: Só muda o nome.
2: Nas estratosferas.
1: Custava 0,35 centavos de bolívar o litro. Então você enchia. Na época, meu pai era controller da Ford, ele tinha pela companhia o carro, era um Galaxy gigantesco, você enchia o tanque. Com miséria.
2: Hoje nós estamos aí com álcool parecendo água. Eu já desisti de usar álcool no meu carro.
1: Eles já, inclusive, renovaram a mistura agora, né?
2: E a gasolina nossa, mais uma vez, batizada.
1: Ó, foram dois terremotos que ocorreram em sequência com 40 segundos de diferença. Eles tiveram epicentros muito próximos entre si, que foi na região de Moron, no estado de Carabobo, que é onde tem estado de Carabobo, capital Valência. E o primeiro tremor teve magnitude de 7,2 na escala Richter e ocorreu a oeste de Moron, que é uma comunidade localizada no litoral da Venezuela. E o segundo, de magnitude 7,5, aproximadamente a 16 quilômetros a sudoeste na cidade. Um alerta de tsunami chegou a ser emitido para Porto Rico e para as Ilhas Virgens dos Estados Unidos. E o aviso foi divulgado pela U.S. Tsunami Warning Center após o terremoto. Horas depois, porém, o órgão informou que a ameaça havia passado. Que coisa, né? É triste. A presidente interina, a Delcy Rodrigues, confirmou 164 mortes, 971 feridos. Prédios balançaram em Caracas e moradores deixaram edifícios e casas na capital venezuelana. O governo estima entre 10 mil pessoas desaparecidas. É muita coisa. Bom dia, Leslie Alexandre, obrigado por nos avisar. Acabei de tomar minha vacina aqui no Silvio Indaiá. Que legal! Excelente trabalho de utilidade pública, Marcos. Obrigada, Marcos.
2: Olhei.
1: Que bom que você tomou a vacina, é isso aí. Quanto mais a gente espalha informação, mais as pessoas podem aproveitar, né, Marcos? Um beijo para você, viu? Obrigada pela sua audiência. Olha, eu ainda quero dizer que nós recebemos uma denúncia que também chegou no portal do Alexandre, lá do Pronto Falei, e ele me mandou o vídeo, de abandono e ruas intransitáveis. Mateuzinho, só segura aí que tem que pôr o áudio dela. Após as chuvas em Caraguá, eles estão muito revoltados, os moradores, porque eles voltaram a denunciar problemas na infraestrutura após as chuvas. Relatos que foram enviados dizem que diversas ruas ficam praticamente intransitáveis, dificultando a circulação de veículos e pedestres. Mas mais do que eu ficar falando aqui, o Mateuzinho vai soltar o vídeo com áudio, você vai ouvir o áudio da moradora lá do Massaguaçu.
3: Aí, prefeito Matheus, serviço bom de vocês, ó. A rua asfaltadinha, que gostoso, tá bom, ó. Levar uma criança pra creche, pra escola. Eu tô guardando um terreno aqui pra você, ó, pra você vir construir sua casa, pra sua mãe ir numa consulta no hospital, pra ela poder usufruir desse asfalto aqui, ó. Pra você levar seu filho na escola e ele usufruir desse asfalto aqui, ó. É isso que vocês fazem. Um dia antes da chuva, manda o caminhão passar, espalhar a terra, que já é uma porcaria, entendeu? Engraçado, vocês ficam aí vendo taxa de lixo, como se a taxa de lixo fosse pros catadores que realmente merece, porque dia de chuva, dia de sol, eles estão aqui catando o lixo da gente, sabe? Fazendo a coleta deles certinho. Agora, e você? Quando que você vai vir aqui resolver sobre as nossas ruas? Ah, já sei, na época de eleição. Aí você vai vir aqui, vai pisar no barro, vai prometer, vai fingir que é pobre, fudido igual a gente.
1: Eita.
3: E depois que acabar a eleição, você nunca mais aparece. Porque é assim que vocês fazem. Aqui, ó, estado da rua, ó. Aqui mora uma criança pequena, ó. Uma criança de escola. Como que uma mãe leva uma criança pra uma escola? Como que vai um pai de família trabalhar? Não tem como, né? Vocês têm carro aí, mesmo assim, o problema não é nem o carro. O problema é a situação da rua. Dá pra pegar uma vara aqui e pescar, ó. Pegar uma vara aqui e pescar, dá pra nadar aqui, ó. A piscina pública aqui de Caraguá, aqui, ó, onde foi parar.
1: É, a gente até entende, né,
2: A pessoa acaba desabafando, né?
1: De fato, tá muito feia a situação ali. Eu imagino como é que faz para levar a criança mesmo, como é que sai com um idoso, com uma pessoa deficiente que anda numa cadeira de roda. Então, é uma situação muito difícil. E aí, vocês pegam no pé. Não, eu não pego no pé de ninguém, é o próprio morador que está falando. Então, alguma providência tem que ser tomada. Se não, asfaltar, ele já falou aqui neste programa, no dia 13 de maio, quando ele esteve aqui, que não tem dinheiro para asfaltar. Mas ainda bem que ele mandou arrumar aquele buraco lá, que ia morrer gente lá no Morro do Algodão. Porque eu falei aqui para ele, na época ele disse que não tinha dinheiro. Agora, tudo bem, não tem dinheiro para asfaltar? Não tem. Gente, vai buscar o material da Tamoios, que a Tamoios distribui, ela dá de graça. É só pôr os caminhãozinhos da prefeitura para ir lá buscar.
2: Mas que caminhão?
1: Os que eles estão trabalhando,
2: Dois ou três?
1: Mas não, que seja um. Que seja um caminhão. Não importa se é comprado, se é alugado, se é dado, se é doado. Põe os caminhões e vai buscar o material que a Tamoios doa para as prefeituras. Ela não cobra, ela doa. Só que tem que buscar. E aí não quer que a Tamoios traga aqui também, né?
2: Senhores vereadores de Caraguatatuba. Eu sei, vou citar o nome porque é público. Lá no Massaguaçu tinha o vereador de outros mandatos, o seu Celso Pereira. Eu não sei quem ficou com esse espólio político dele lá. Apesar que o vereador eleito...
1: Não foi
2: o
1: Marcelinho Pereira?
2: Mas ele não mora lá, né? Eu tô dizendo assim...
1: Então, mas o Marcelinho Pereira, que também é lá da região do Massaguaçu...
2: Eu não sabia que ele morava, pra mim ele morava lá. Mas enfim...
1: Eu não sei se...
2: Senhores vereadores, a gente não pode falar vereador do bairro, porque lá na Zona Sul também quem foi eleito não aparece. A não ser pra falar de obras de outra gestão, mas da atual não aparece. Mas vamos lá, senhores vereadores, olha a situação... Vocês poderiam chegar junto ao líder do prefeito, que aí sim é o senhor Marcelo Pereira, e falar, olha, vamos tentar fazer um mutirão, alguma coisa, porque Caraguá tem fama, Caraguá tá chuva. Já é, faz parte da natureza, Caraguá é assim. Como não tem dinheiro para se fazer asfalto, e vamos pular essa parte, mas que pelo menos fizesse um preventivo ali no bairro. Olha, vamos começar a temporada de chuvas, até porque esse clima a tempo dá notícia aí todo dia. Porque assim, olha a situação, você tá pegando Caraguá de norte a sul. Vai lá no Pegorelli, entra ali na rua da UPA, passa a UPA ali, a principal, e cai naquelas adjacentes ali, ó, Rubi, Esmeralda, Ametisa. Gente, pelo amor de Jesus, independente de religião, estou usando essa expressão, vocês precisam fazer alguma coisa por Caraguatatuba. Senhores vereadores, ninguém está mandando crucificar o prefeito não, por favor. Mas vocês, que são o elo de ligação entre prefeito e população, vocês precisam se mexer. Vocês já estão com essa no lombo aí de ter aprovado essa taxa esdrúxula do lixo. E por que taxa esdrúxula? O valor... muitas vezes, em alguns lugares, superou até o IPTU. O prefeito já não consegue entregar nada, nem a blusinha do frio para as crianças irem para a escola, hein? Olha o frio que tá fazendo de manhã cedo. Tem mães que infelizmente não têm condições de comprar blusa. Então, são duas, três crianças, não tem. Já que o orçamento é gordo para educação, aí outra coisa, aí eu vou falar. Tem deputados federais aí agora, hoje tem um fazendo almoço aí na Avenida da Praia.
1: Só foi convidado?
2: Não, tá na rede social, tá todo mundo convidado, viu? Mas convidou lá. Qual é a verba que o senhor trouxe para Caraguatatuba? Qual é o valor das verbas que... Porque vim agora contar a garganta, dar tapinha, pagar almoço num restaurante na Avenida da Praia para os amigos. Eu não preciso ser seu amigo, meu. Eu preciso que o senhor seja amigo de Caraguatatuba. E como ele, tem outros aí agora, hein, batendo nas costas, aí andando com os senhores vereadores da cidade. Que nós trabalhamos por Caraguá. O povo é nosso.
1: Preguiça
2: mesmo de ouvir esses absurdos que eu escuto dessa classe, que infelizmente cada dia que passa depõe contra a classe política. Vem pra Caraguatatuba contar milonga. Não, Leslie, é uns negócios assim que eu fico assim abismado, a tamanho da cara de pau.
1: É, a gente precisa ir embora daqui a pouco, porque já são 8h54. Mas dados divulgados pelas prefeituras mostram queda na arrecadação dos royalties de petróleo em 3 dos 4 municípios do litoral norte ao longo dos últimos anos. A exceção é São Sebastião, que viu os valores aumentarem após decisão judicial de 2023, que originou todo o imbróglio entre São Sebastião e Ilhabela, certo?
2: Sim.
1: E que o prefeito, o ex-prefeito Felipe Augusto, foi lá, peitou e falou: não, senhor, aqui o senhor não vai pôr a mão em nada, que isso aqui é nosso.
2: É, o outro lado de Ilhabela não consegue nem administrar lá. Então,
1: mas aí também
2: São meter
1: Sebastião,
2: o São Sebastião.
1: O também. Mocinho também fala que não, tá tudo ruim, que isso, que aquilo, enfim. Em 2021, o município havia recebido 526 milhões em royalties, valor que subiu para 694 milhões e 300 mil no ano seguinte. Nos demais anos, porém, o montante só caiu: 504 milhões em 2023, 429 milhões em 2024 e 309 milhões em 2025. Nos últimos 5 anos, a redução na arrecadação da cidade foi de 41,2% se comparado com 2022, quando o município quase atingiu 700 milhões em arrecadação. A queda fez com que a prefeitura publicasse em abril desse ano um decreto para diminuir as despesas custeadas com valores dos royalties do petróleo. A prefeitura de Ilhabela disse que acompanha com preocupação a queda dos repasses observadas nos últimos anos e que o cenário impacta diretamente a capacidade de investimento do município. Ainda em nota, o executivo destacou a importância dos royalties na receita municipal e afirmou que, para minimizar os impactos, tem adotado medidas de planejamento e gestão fiscal, além de recorrer, quando necessário, prestem atenção, ao Fundo Soberano de Ilhabela, criado justamente para garantir maior segurança financeira em momentos de queda de arrecadação e oscilações econômicas. Caraguatatuba fechou o ano passado com uma arrecadação de pouco mais de 108 milhões em 2025. O número é parecido com o valor arrecadado em 2021, 107 milhões, mas representa uma queda na comparação com os anos seguintes. Isso porque, em 2022, Caraguá fechou o ano com 147 milhões em arrecadação. Em 2023, o valor caiu para 116 milhões. Em 2024, 113. A queda também fez com que a prefeitura decretasse corte nos gastos. O decreto foi publicado na última semana e deve permanecer em vigor até dezembro deste ano. Segundo a prefeitura de Caraguá, os royalties ficaram 52,48% abaixo do previsto e que, mantido o atual comportamento da arrecadação, a perda acumulada pode superar 120 milhões até o fim do exercício. Em Ubatuba, a fatia é menor, mas também registrou queda nos últimos anos. Pode falar. Vai, fala aí.
2: O tempo, né? Hoje, mas olha só. Se a notícia da Petrobras em relação aos royalties fosse assim, fresquinha, olha, 2025, em 26, vocês não contem com dinheiro. Vai cair. Agora, a matéria mostra, e é do G1.
1: É do G1.
2: Então, né? Presume-se que não é inventada. Ela já vem gradativamente caindo. E aí, senhor prefeitos das regiões, né? Da região. Se ela já vem caindo, qual era dela? Qual era de vocês? Penso eu que um gestor teria que pensar assim, olha, eu já tenho que chegar cortando na carne. O que é cortando na carne? Diminuir, infelizmente, os investimentos, porque eu já tenho a parte básica que eu tenho que cumprir, que é educação e saúde, mobilidade urbana, né? Compra de materiais, porque não é fácil manter uma casa. A prefeitura é uma empresa, gente. Ela tem que comprar material.

0: Colucci, pegou a Flávia Pascoal e quem assumiu quando ela foi cassada, e pegou aqui em Caraguá o seu Aguilar e o atual prefeito. Então não adianta um ficar jogando a culpa pro outro. Ponto. Os prefeitos precisavam ter se preparado. Assumiram em janeiro de 25. Nós estamos em junho de 26. E aí agora que o prefeito lançou aí um plano de contingenciamento, um ano e seis meses depois que ele assumiu, poxa, prefeito, aí eu tô falando de Caraguá. Por isso que o senhor passa essas mazelas de ver as ruas do Perequê, do Pegorelli, do Massaguaçu, do Getuba, né? Não vai longe. Anda ali no Golfinhos, anda ali no Rio Marinas.
1: Mas aí, Alexandre, não vou defender, não. Mas assim, eu vou citar porque a gente falou nisso, por exemplo, o salário do povo que está ameaçado de ser cortado. Que nem o Luciano Galo falou, o cara foi lá e comprou um carro. Gente, se ele vai ter o salário cortado, ele não vai poder manter o carro. É o mesmo caso. É uma metáfora, óbvio, para ficar mais fácil para entender. Se as prefeituras perderam a arrecadação, é óbvio que elas têm que cortar gasto.
0: Sim.
1: Mas tem que cortar, né? Tem que cortar. Então, se tem que reduzir, estão reclamando, tem que cortar gasto. Como diz a minha amiga, socorro aqui, hein?
0: É a situação.
1: Bom, 9-1, meu Peazinho vai me matar. Nós temos que ir embora, né, Peazinho? Eu sei que Peazinho. Nós temos que ir embora. 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Vamos embora, 9-2, bom dia, PA, tudo bem, meu amor?
2: Bom dia, Leslie, bom dia, bancada.
0: Bom dia, PA.
1: Quero deixar um grande beijo para todo mundo que acompanhou a gente, para todo mundo que mandou áudio, para todo mundo que elogiou, que tá com a gente. Vocês são a família do Jornal Bom Dia Litoral. Muito obrigada pelo carinho e pela audiência de cada um de vocês. Alexandre, até amanhã às 7.
0: Mais uma vez, parabéns pelo seu primeiro ano frente à bancada. E que você continue sendo esse canal para que as pessoas possam expressar, falar, ser ouvidas. Né? Isso é muito importante para um jornalista, né, Lécia?
1: Muito obrigada.
0: Você sabe que eu sou fã da profissão.
1: Eu sei.
0: E tenho aprendido aqui com você todos os dias.
1: Um beijo para você que ficou conosco no YouTube. Muito obrigada pelas suas mensagens. Para você que participou também no WhatsApp, o 38826000. Muito obrigada. Amanhã às 7. Eu conto com todos vocês aqui. Amanhã nós temos a entrevista com o Aguilar Júnior e também o quadro com o Dr. Tiago, que fala assim
0: de
1: coisas muito bacanas. Beijo, Matheus. Beijo, PA. Vem aí o som dos bairros e fica aqui porque na onda é muito mais. Tchau.
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2: 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Bom dia, bom dia, boa quinta-feira, pré-sexta, ô maravilha, por aqui PA Júnior, tô chegando. E olha, vamos juntos até uma hora da tarde, fechou? Então tá fechado. A partir de agora tá chegando o som dos bairros pra você pedir tua música, teu sucesso, pra gente curtir juntinho na melhor programação aqui na Onda. A Onda é muito mais.
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2: E tá chegando o som dos bairros pra você participar, é fácil. Deixa eu falar pra você, assim, ó, você manda um zap pra gente, pode adicionar a Onda aí, viu? É o 38826000, você pede a tua música, manda o teu aluzinho e a gente vai curtir juntinho até o meio-dia, viu? E ainda vou colocar você pra poder concorrer a um presente, viu? Hoje tem, sabe o quê? Deixa eu ver, olha, tem um ingressos pro cinema, então manda a hashtag pra mim, ó, quero ingresso, pra eu saber que você quer ganhar esse ingresso, tá joia? 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Manda aí, ó, 38826000, hashtag quero ingresso e boa sorte. São dos bairros, começando com Murilo Ruf, Saudade Estranha.
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0: quê? Fala pra mim, vai.
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2: Eu acho que você tem que mandar aquela mensagem. Mas manda o que tá no seu coração.
0: Porque se fosse eu falaria.

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1: 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Luan Pereira, me responda, vai. Falta do quê? Ah, meu Deus, é tanta coisa que nem sei por onde começar. Mas bora lá, 9:17, bom dia, bom dia. Eu sou dos bairros, tá rolando até o meio-dia. Peça a tua música, teu sucesso pelo zap 38826000. E olha, além do ingresso pro cinema que você pode ganhar, vai ter um monte de coisa bacana na nossa programação.

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Oi, Leandro! Fofoca do ano. Agora 9h29, bom dia. Quem tá com a gente é a Jane do Gaivota. Jane, bom dia, menina. Que frio é esse? Ai, ai, ai. E ela tá pedindo pra gente curtir por aqui. Belo de Pedro Sampaio, jet ski. A onda é muito mais. Beijocas pra você, Jane.

0: mais Wesley Safadão, Mentira Estampada, 9:38. Bom dia, bom dia. Pensa num sucesso bacana e pode pedir pra gente, ó. Todo mundo vai gostar de sua música, viu? Então manda pra gente 3882-6000. Até o meio-dia, a gente tá curtindo juntinho o som dos bairros.
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0: Bora circular nesta manhã de quinta-feira? Pois bem, ó, a primeira promotoria de justiça de defesa do consumidor solicitou cópias dos contratos de publicidades firmados pelo jogador Neymar e também pela influenciadora quem? A Virgínia, Virgínia Bet, né? Com a casa de apostas Blaze. O pedido integra um inquérito público civil que apura possíveis irregularidades em estratégias de marketing da plataforma, especialmente na expressão renda extra, né? Na verdade, a gente sabe que não é renda extra, né? É aposta. Nesta quarta-feira, portanto, ontem, o Ministério Público de Defesa Federal reforçou que nem Neymar, nem Virgínia são alvos de investigação. O foco do procedimento está na atuação da empresa e na forma como ela conduz a campanha publicitária. Como a gente falou aqui, não existe renda extra. 9:39, bom dia!

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0: 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Felipe Araújo, despedida de sofrimento. Agora faltando um minutinho para as 10.
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0: E a Guarda Civil Municipal de Caraguá prendeu dois homens por tráfico de drogas durante patrulhamento preventivo no Tinga. Durante a ação, os agentes perceberam dois indivíduos entraram bruscamente em um comércio ao notar a viatura. Na abordagem e busca pessoal, foram encontradas 90 pedras de crack com um e 169 com outro, totalizando aí 259 pedras da droga. Questionados, os suspeitos confessaram que transportavam material para abastecer um ponto de venda em outra região da cidade. Eles receberam voz de prisão por tráfico de drogas e permaneceram à disposição da justiça. Daqui a pouquinho, mais informações para você aqui na Manhã da Onda.
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0: mais 10:04. Bom dia, bom dia. Quintou, bebê. Pré-sexta, ô, delícia. Por aqui, PA Júnior com você até uma da tarde, até meio-dia. É o som dos bairros que tá rolando. É assim, você pede a tua música, teu sucesso pelo zap 3882-6000 e concorre aos presentes. Hoje eu tenho ingressos pro cinema, então bora lá, manda a hashtag quero ingresso e você tá concorrendo. Pode adicionar a gente, ó, 3882-6000 e boa sorte. 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

0: 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Bruno Rosa, Murilo Huff, atriz demais. 10 e 18.
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0: Como diria a Kátia, não está sendo fácil. Tadinha, né? Só que, vou te contar a história. Deolane Bezerra ganhou um novo desdobramento ontem. Presa preventivamente desde maio, a influenciadora e advogada também teve o exercício profissional suspenso pela OAB de São Paulo. Pois é, né, querida? Na prática, a decisão impede que ela atue na advocacia, enquanto o processo disciplinar instaurado, pela entidade estiver em andamento. A medida passa a valer imediatamente e representa mais um capítulo no caso que vem repercutindo nacionalmente. Pois é, né? Quem diria que isso ia acontecer, né? 10 e 19.

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né? O som dos bairros que tá rolando. Participe você também pelo zap 38826000. Peça a tua música, peça teu sucesso pra todo mundo curtir junto. Quem tá chegando aqui tá concorrendo também a par de ingressos que vai rolar logo mais aqui na nossa programação. Deixa eu ver. Renata da Silva, um beijo pra você, Renatinha. Tá pedindo pra gente curtir juntinho com ela, Gustavo Lima.

0: A onda é muito mais. Bia Frazo, imperfeita, 10h39. Bom dia, a onda é muito mais. Tá rolando por aqui o som dos bairros. É assim, você pede a tua música e a gente curte, curte juntinho na programação da onda.
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0: Desde novembro do ano passado, Ivete Sangalo e Daniel Caddy são oficialmente separados, são ex um do outro, né? Bom, a relação dos dois segue amigável. A prova disso é que a convivência dos dois é uma coisa muito bacana, viu? É, eles estão juntos no Arraiá da Veveta com a família da artista. Apesar de não postarem nenhum clique juntos, ficou-se sabendo que o nutricionista também tá no local, reforçando a convivência pacífica entre eles, que já se relacionaram e foram casados durante muitos anos. Agora 10h40, bom dia.

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Henrique Juliano, seja ex. Faltando 10 minutinhos para as 11. Bom dia. Quem tá com a gente aqui é a Denise do Capotera. Um beijo para você, Denise. Bom trabalho para você e para as meninas por aí, viu? Tá pedindo pra gente menos é mais, pecado.

0: 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Lucas Morato, ó, do jeito que eu tô, tô felizão, tô curtindo tudo aqui na Onda.
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0: E na madrugada desta quinta-feira, a Polícia Militar, por meio da Operação Atividade Delegada, prendeu um homem procurado pela Justiça em Ilhabela. Durante o patrulhamento próximo a um comércio na região, os policiais abordaram um indivíduo que apresentava uma atitude suspeita. Após a consulta ao sistema, foi constatado o mandado de prisão em aberto por tráfico de drogas e associação criminosa, com pena de 8 anos e 6 meses em regime fechado. O homem confessou ter fugido do Rio de Janeiro e estar se escondendo em Ilhabela.
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0: onda e muito mais. 11:04, bom dia, bom dia, boa quinta-feira. Eu sou o PA Júnior. E aí, tudo belezinha? Continuamos juntos até uma da tarde e até o meio-dia a gente tá curtindo o som dos bairros. Sim, você pede a tua música daí e a gente curte daqui. 3882-6000 pra você pedir teu sucesso e concorrer aos presentes. E hoje tem ingresso pro cinema. Manda a hashtag quero ingresso e você já tá concorrendo. Boa sorte! 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

0: Mari Maraíza, vai lá, vai, vai nos avisando. Agora 11:18.
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0: A seleção brasileira chega ao cenário internacional cercada por expectativas, segundo a Transfermark, que é uma plataforma especializada em avaliação de mercado esportivo. Vini Júnior ocupa um espaço central que muda não somente o debate esportivo, mas também a lógica de valores no futebol mundial. O craque brasileiro é avaliado em, pasme, 928 milhões de euros e representa ele só mais do que o orçamento inteiro de algumas seleções menores. O protagonismo de Vini chama atenção em contraste com do Neymar, né? Que vive um momento inverso, né? Quando vai pro lado ou tá indo pro outro, né? E se aprofunda ainda mais. Ele foi avaliado em 90 milhões de euros em 2022, mas agora aparece com valor estimado em 10 milhões. Ó, o Neymar é 10 milhões comparado com o Vini, que tá aí na base dos 928 milhões de dólares. Pode dizer que o Neymar é uma promoção, né? Ponta de estoque comparado com o Vini. 11:19. Bom dia.

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0: Onda, 11:28, bom dia.
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2: Jeanzinho, o gaiteiro mais apaixonado do Brasil. 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

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Agora sim, ó. Eu quero ver se vocês lembram essa canção, que é um sucesso. Vai. Você acendeu a luz.

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Gustavo Lima, retrovisor 1139. 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

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Matheus e Cauã, Ilusão de Ótica, encerrando o Som dos Bairros, mas, porém, todavia, entretanto, but. Quem fez a inscrição pelo 38826000, tá na hora de saber quem vai ganhar presente. Muito bem, olha só. Finalzinho do Som dos Bairros, tem presente pra você. E agora eu vou liberar um par de ingressos pro cinema. Quem vai ganhar esse presentão da onda? Dedos cruzados e bora lá. Parabéns aqui para, deixa eu ver, é uma sortuda ou é um sortudo, Peazinho? Deixa eu ver aqui. É uma sortuda. Final do telefone é o 328. Parabéns e aplausos para Vanessa Coimbra. Parabéns, Vanessa, tá se dando bem, menina. Fez inscrição, mandou a hashtag quero ingresso e tá ganhando presentão da onda, tá com sorte. Vanessa, é o seguinte, ó, acabei de mandar no seu zap aí as informações pra você curtir o cineminha por nossa conta, você é nossa convidada, fechou? Beijo pra você e obrigado pela tua participação, viu? E a qualquer momento tem mais ingressos pra você, então participe pelo zap 38826000. Ah, e não esquece de mandar a hashtag quero ingresso.

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Meio dia em ponto. Ótima quinta-feira, bebê. 25 de junho de 2026, eu sou o PA Júnior, mais uma horinha com você, hein? Coladinho, coladinho, vamos juntos até uma da tarde. Não ganhou seu ingresso pro cinema, não fica triste não. Continue participando pelo Zap 3882-6000, tem um monte de presente. Tem flores, tem chope de presente, corte de cabelo, um monte de coisa bacana. Participe, boa sorte. Paula Fernandes, Amar de Novo.

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0: aqui na onda, curtindo muito. Põe curtir muito, se prepara, viu? 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

0: Muito bom. João Bosco e Vinícius pra você aqui na Onda. A Onda é muito mais. E essa medida protetiva aqui pra você que tá ouvindo, tá curtindo, tá sintonizado aqui na melhor programação de todo o litoral norte. Tá rolando pra você o Toca Todas, até as 16h. Você pede a sua preferida pelo 3882-6000. E a gente já vai começar aqui muito bem. Oiê! Tudo certo? A Super Cris já está por aqui também. Já está pedindo a sua música exclusiva aqui na programação da Onda. E é um prazer enorme ter você aqui que está curtindo, para você que está ouvindo, está sintonizado e sempre em boa companhia, né? Isso, bom dia e boa tarde, né? Para esse 25 de junho de 2026. Muito boa tarde, Cris. É a Cris, a Super Cris também e o Júnior. Exatamente, o Júnior Ferreira, né, Cris? Tudo bem?
1: Boa tarde, Joca.
0: Oi.
1: Já estou ligadinha na Onda, que é a Cris. Estou ouvindo juntinho com o meu amor, Júnior Ferreira, em Ilha Bela. E hoje queremos ouvir a música do Belo, Farol das Estrelas. E vem pra Onda, porque a Onda é muito mais.
0: Muitíssimo obrigado. E vai ouvir e curtir aqui com a gente, com certeza, no Toca Todas.
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0: O filho do Péricles do jeito que eu tô. Pra você aqui na Onda, a Onda é muito mais, tá tudo bem, tudo certo e vamos participando, vamos aqui, inclusive, mandando o seu áudio, mandando a sua participação aqui no Toca Todas, nessa edição de quinta-feira, 25 de junho de 2026. E Dali Brasil, rumo ao Hexa. A Onda é muito mais. Daqui a pouco, mais pedidos musicais.
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0: Oi, Joca, boa tarde. Aqui é a Daphne da Enseada, ligadinha com vocês.
1: Obrigado, Daphne.
0: Gostaria de ouvir a música Final de Tarde do Péricles e oferecer pro Fux. Vem pra onda, que a onda é muito mais.
1: Opa, maravilha. Vamos ouvir aqui com Pedro Mussum e bom gosto. Valeu, querida. Daphne.
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0: Muito bom, obrigado. Muito bom. Valeu.
1: Boa tarde, ouvintes. Boa tarde, José FM. Se possível, toca pra mim aí, por favor, Maus Bocados. Top, top, top. A onda é muito mais.
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0: onda é muito mais. E temos aqui o pedido da Ariane, que está ouvindo, está curtindo. Uma beijoca para Ariane lá em Barequeçaba. Vai ouvir Diego e Vitor Hugo.
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0: pra você, Diego e Victor Hugo, aqui na programação da Onda, é o Toca Todas.
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0: Daqui a pouco, mais pedidos musicais.

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0: boa tarde, equipe Onda. Aqui é a Camila do Pegorelli, gostaria de oferecer a música da Ana Castelo, a mais nova dela, para todos os ouvintes, para minha cunhada Giovana, para minha Renan Marcelo, para minha sogra, para o meu esposo, para todos os ouvintes.
1: Obrigado.
0: Todos os micros e os empresários de Caraguatatuba, maior parte shopping.
1: Valeu, então. Muito obrigado por sua participação, querida Camila.
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0: olha onde eu tô, maravilha, tá aqui na onda, Ana Castela, maravilha, mandando muito bem aqui pra você também que está ouvindo, tá curtindo aqui na programação da onda, é isso aí. E temos mais também um pedido musical aqui da nossa querida amiga Morgana, tudo bem Morgana? Bem-vinda aqui na programação da onda, tá sintonizada aqui, ela e o Paraná, que é o anjo da sua vida, não é isso Morgana? Obrigado por sua participação aqui também, curtindo a programação da onda. É isso mesmo, quem mais aqui tá ouvindo, tá curtindo também com a gente aqui? É a querida Andressa Nazaré, o Binho também, é isso aí, né Andressa? A pequena Elô e também o seu primo Júlio, ouvindo e curtindo aqui a programação da onda, muitíssimo obrigado. Super Morgana que tá ouvindo, tá curtindo aqui também com a gente, ela e o Paraná vai ouvir aqui na programação da onda aqui a dupla Matheus e Cauã, tá certo? Estão super ligados aí na programação da onda. 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

0: beijo aqui pra você na onda. A onda é muito mais. Você continua participando pelo 38826000. Muito bom, muito bom, muito bom. Muito boa tarde pra você de todo o Litoral Norte. E vamos aqui sintonizados, curtindo a melhor programação. E até as 16h continua o Toca Todas, o seu pedido musical. Você que tá ouvindo também pela internet, nosso muito obrigado. Audiência maravilhosa. Vamos que vamos, a onda é muito mais.
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2: E Neymar voltou a jogar pela seleção após 2 anos e 8 meses e até chorou de emoção. Mas o contexto do retorno é diferente para ele. O espaço para ser titular no time de Carlo Ancelotti está mais acirrado, sobretudo pelo desempenho dos concorrentes nesta Copa do Mundo. Ancelotti pensa em usar Neymar em um desses cenários. Na vaga de Matheus Cunha ou como um dos atacantes mais adiantados. Ontem eles foram Rayan e Vini Júnior. Foi no lugar de Cunha o camisa 9, que não é centroavante. Que Neymar entrou contra a Escócia aos 30 minutos do segundo tempo. A questão é que o fim da primeira fase da seleção, com a vitória por 3-0, que confirmou o Brasil em primeiro do grupo, deixa ainda menor a brecha para cogitar titularidade de Neymar. Vini Júnior é o melhor jogador da seleção, tem 4 gols em 3 jogos, é um dos nomes desta Copa. É quem tem sido decisivo, e Ancelotti até potencializou taticamente a função dele para deixá-lo mais solto na frente.
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1: É o Toca Todas aqui pra você na Onda até as 16h. Você vai participando aqui na programação da Onda. Muito bom, muito bom, muito bom. Meu amigo que está ouvindo, tá curtindo, Marcos Bueno Carioca, em São Sebastião, tá sintonizado aqui na Onda. Ele e toda a galera aí da regional da Topolândia, né, Marcos? Um grande abraço, meu amigo.
2: Fala, Joca, meu camarada, boa tarde.
1: Fala, amigão.
2: Aí, meu irmão.
1: Opa.
2: Deus abençoe aí. Muito mais. Carioca, Marcos Bueno aqui na área, regional Topolândia. Toca aí. Toca aí um pagodão aí pra nós aí.
1: Opa, é pra já.
2: Pagodão de elite, só você sabe tocar, meu irmão. Boa tarde aí pra geral aí. A Onda é muito mais.
1: Valeu, amigão, a Onda é muito mais.
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0: com as Go Girls é problema. As Go Girls. Eles, Justin, aqui na onda. A onda é muito mais. Muito bom, muito bom. Aqui pra você na onda. A onda é muito mais. Tudo bem, Amanda?
1: Boa tarde. Tudo bem? Aqui é a Amanda de Taubaté.
0: Tá ruim, hein?
1: Eu gostaria de dedicar uma música pro meu marido Emerson Gabriel. Do Belo Perfume. A onda é muito mais.
0: Ô, se cuida aí, hein? Poxa vida, olha. Fica pegando friagem aí. Abraços aí pra vocês, Amanda, o Everson Gabriel, ouvindo e curtindo aqui a melhor programação. Olha, quem está ouvindo também, que está curtindo também, a Alexandre do Travessão. Obrigado, Alexandre. E essa música também é para o casal que está ouvindo, está curtindo, a Gleice do Alto Getuba e o Vitinho, né, Gleice? Gleice do Alto Getuba e o Vitinho ouvindo e curtindo aqui também a programação da onda. Muitíssimo obrigado. A querida ouvinte também, a Maiara e Baduba, estão ouvindo, estão curtindo aí no Canto do Mar, né? Isso, Maiara e Baduba, também o Murilo, que está na escuta, tá ouvindo, tá trabalhando, tá na obra aí, trabalhando, né? Isso, Murilo, um grande abraço, meu amigo, tudo de bom pra você, é isso aí, tudo de bom pra vocês aí, curtindo a melhor programação de todo o litoral norte, muitíssimo obrigado. Quem mais tá ouvindo aqui também, a querida Morgana e o Paraná, ouvindo e curtindo aqui a Onda FM, a Andressa Nazaré, o Super Binho também, a Elô e o primo Júlio e também a Jane do Gaivotas, a Kelly Patrícia do Indaiá. A Onda é muito mais.
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0: macho, hein? Tá carente. Tá querendo colo, colo. João Bosco e Vinícius. Uou, muito show. Bom, muito bom. Show bacana, muito bom, muito bom. É isso aí, João Bosco e Vinícius aqui pra você na Onda. A Onda é muito mais. Olha, o Tarcísio Soares também que está ouvindo. Meu amigo, tudo de bom pra você. Eu entendo muito bem. Vamos que vamos, fique à vontade. E como é que estão as coisas aí? Tá tudo bem? Tudo certo? É isso aí. A Super Amanda também que está ouvindo, está curtindo aqui com a gente. Não é isso? Alexandra também que está curtindo aqui a Onda. Muitíssimo obrigado. A Super Cris também, o Júnior Ferreira. Tá certo? A Daphne e o Fuxo estão curtindo a programação. A Angélica Furlaneto e também minha querida amiga a Sara, que está ouvindo, está curtindo aqui com a gente. Muitíssimo obrigado, vamos que vamos, a Onda é muito mais.
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0: vida é muito mais. Tá tudo bem? Tudo certo, tranquilo? Vamos que vamos aqui na programação da Onda. Você ouvindo e curtindo a melhor programação. Quem mais está curtindo aqui com a gente? Olha só, a minha querida amiga Cláudia, que já chegou por aqui também. Boa tarde, querida. Tudo bem?
1: Oiê, Joca. Oi. Tudo bem? Boa tarde, Joca. É, vamos ouvir o Zezé de Camargo.
0: Sim.
1: É o irmão da Lua e amigo das estrelas.
0: Exatamente.
1: Certo, né? Acho que sim. É isso, toca, por favor, tá bom? É isso, uma tarde abençoada para todos nós e ainda muito mais.
0: Tá certo.
1: Obrigado, um beijo, beijo.
0: Outro, obrigado, tudo de bom. Também a minha querida amiga Ana Paula, que está ouvindo e curtindo também aqui com a gente, muitíssimo obrigado por ouvir e curtir aqui a programação da Onda, tá certo? A Morgana e também o Paraná, que estão ouvindo aí no na Enseada, no Canto do Mar, né? Também a Kelly do Indaiá, que está ouvindo e curtindo também. Dona Ângela, obrigado, muito boa tarde a Dona Ângela, sintonizada. Para você da Martim de Sá, os amigos também que estão ouvindo no Massaguaçu, Maranduba, ouvindo e curtindo a Onda. A Onda é muito mais.
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0: E você todas. Também do Alto da Serra, aí em Paraibuna, na Atividade da Serra. Os nossos amigos da Travessia de Balsa, São Sebastião e Ilhabela. Você tá aí no seu trabalho. Os nossos colegas de trabalho, ouvindo e curtindo. Obrigado.

0: mandar um grande abraço também a toda a equipe da saúde, sempre sintonizados, principalmente na estrada aí, ajudando vidas. É isso mesmo. Grande abraço, amigo Irã, Bahia, que tá curtindo aqui a programação da Onda, sintonizado também, aqui curtindo o Toca Todas. Vamos ouvir aqui esse sonzão do Ian aqui na programação. Muito bom, muito bom. Obrigado pela participação também para você que está ouvindo. Meu amigo Paulo, que tá curtindo também aqui a programação da Onda, né, Paulo?
1: Eu, Paulo Sérgio do Canto do Mar, também escuto a estação Onda FM.
0: Oh.
1: Muito obrigado, Deus abençoe vocês.
0: Amém.
1: Meu nome é Paulo Sérgio.
0: Valeu, Paulo. A Onda é muito mais. Mais uma vez é toda a equipe de saúde sintonizados aqui na Onda, os enfermeiros, médicos e também os motoristas também, sempre contribuindo e colaborando aí, salvando vidas. É isso mesmo. Agora 3:37.

0: A onda é muito mais. Você ouvindo e curtindo, olha, os pensamentos intrusos pra você aqui, o Tiaguinho na onda. A onda é muito mais. Daqui a pouco pra você mais pedidos, os últimos pedidos musicais aqui pelo 38826000. Muito bom, muito bom. O Irã, meu amigo Bahia, que tá ouvindo, tá curtindo, aí quer também da saúde, grande motorista sintonizado aqui na onda. E tem também o Irã lá do Morro dos Mineiros, a Nilda também sintonizados. Um grande abraço, amigos. Vamos que vamos. A onda é muito mais.
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0: 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Olha só, ouvindo e curtindo também aqui com a gente, mandando uma boa tarde muito especial também ao Dila e o Edinaldo, estão super ligados aqui na programação da Onda. Nosso muito obrigado, vamos que vamos, a Onda é muito mais.
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0: Onda é muito mais, você ouvindo e curtindo a melhor programação. Muito bom, muito bom. Meu amigo que está ouvindo, está curtindo aí também, o grande Evaldo na Barra Velha. Alô, Evaldo! Opa, maravilha, meu amigão, tudo de bom pra você? O Super Hélio, também sempre ouvindo, o Tião da Barra, Enéas e a Gabi, né? Os quitutes da Gabi no alto da Barra Velha, é isso aí, Enéas e Gabi, sintonizados sempre aqui na Onda, Evaldo, o Hélio também curtindo aqui a programação da Onda, que bacana. Muitíssimo obrigado. Olha só, temos aqui também aí a participação também do grande Heleno, Heleno e a Thaís, muito boa tarde, tudo bom, tudo certo com vocês aí, curtindo aqui a programação da Onda, eles que gostam muito e vão curtir muito aqui, principalmente o Heleno, gostem de ouvir também um Jorge Aragão, tá certo? Muitíssimo obrigado por essa participação maravilhosa aqui, vamos que vamos, família.
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0: onda é muito mais. Esse é o Léo Foguete, o LP. Muito bom aqui pra você que tá ouvindo, tá curtindo em todo o Litoral Norte. Muito boa tarde. Quem tá? Lorena? Quem mais aqui também que está ouvindo, tá curtindo aqui com a gente? Opa, boa tarde.
1: Oi, Joca. Oi. Aqui é Lara do Rio do Ouro.
0: Olá, lá.
1: Eu queria mandar uma música pro meu pai.
0: Sim.
1: Diego Martins. Toca uma pra nós. Joca.
0: Oi, oi.
1: A onda é muito mais.
0: Obrigado. Tudo de bom pra vocês aí, ouvindo e curtindo aqui. A querida Ana Paula, ouvindo também aqui, curtindo com a gente. A Super Cris também, o Júnior Ferreira. Maravilha. Quem mais aqui também tá ouvindo, tá curtindo? A professora Cristiane, uma beijoca aí, curtindo aqui com a gente também. Pra você aí de Ubatuba. Você de Caraguá, o Wellington e a Ivani de Pouso Alto. Boa tarde. A Super Cida Costa, sempre coladinha, curtindo também. Ó, o grande amigo Irã também. Pra você aí do alto da Barra Velha. Meu amigo Fernando também da Marguerita. Alô, Fernandão. Em frente o Pei, que tá curtindo também aqui com a gente. Super Paulo Tarcísio Soares, aqui na Onda. É isso mesmo. Quem mais aqui também? A Ana Clara. Ana Clara e também o Ângelo. Oi. Tudo bem? Tudo certo? Tudo tranquilo?
2: Oi, Joca, tudo bem?
0: Oi.
2: Boa tarde.
0: Boa tarde.
2: Sou a Ana Clara aqui de Ilhabela. Queria estar passando para desejar uma ótima quinta-feira a todos os ouvintes da Onda.
0: Amém, obrigado.
2: E eu e o Anjo estamos sintonizados e queremos ouvir a música do Zé Neto e Cristiano, Sonha Comigo. E vem pra Onda, que a Onda é muito mais.
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Uou, muito bom aqui pra você, Zé Neto e Cristiano, e a música Sonha Comigo, Ana Clara e também o Ângelo ouvindo e curtindo aqui a programação da Onda, muitíssimo obrigado. E com essa daqui a gente se despede aqui do Toca Todas, mas você continua participando, mandando seu alô, seu boa tarde aqui na programação da Onda. 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

0: 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A onda é muito mais e o Toca Todas volta amanhã às 14h. É de segunda a sexta, das 14h às 16h. Tá tudo bem? Tudo certo? Opa, mas antes aqui ainda, tem os nossos queridos ouvintes aqui que estão ouvindo, a família Leite, o Toninho Leite. Alô, meu amigo Toninho do Tinga, que tá curtindo aqui com a gente. Muitíssimo obrigado, maravilha. Quem mais aqui? Joca. O Irã também, que está ouvindo, está curtindo aqui com a gente. O Bahia, é isso aí, motorista do Bahia. O Dorim também, que está ouvindo com a Paloma, com a Carol, que está curtindo também, né? O Dorim do Comida Mineira aí no Perequê, na Ilha Bela. Um grande abraço. Também ao meu amigo Pedrinho, Pedrinho Mataro, Pedrinho do Samba, aniversário dele hoje. Parabéns aí, Pedrinho, feliz aniversário. É de São Sebastião, muitos e muitos anos de vida, curtindo aqui a programação também, muito bom, grande Vladimir Cruz, que está curtindo também com a gente, o Bruno Oziel, bichão, lá do Reino, alô Bruno, abraço meu amigo, aos motoristas também aí, o Maurício, o Dione e o Carlão aí do Parque Saveiro e a Tati também, e o Silvio sintonizados, e o Super Marcelo também do grupo Enxadinhos e Enxadinhas. A Onda é muito mais. Abraço, pessoal.
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0: Falta exatamente um ano para o pontapé inicial da Copa do Mundo Feminina. O torneio começa em 24 de junho de 2027. Será no Brasil e será uma competição histórica. A 10ª edição da Copa do Mundo Feminina da FIFA e a primeira no Brasil e na América do Sul. Além disso, será a última competição com 32 equipes. A partir de 2031, o torneio será ampliado para 48 seleções. A seleção brasileira chega em busca do título inédito. A melhor campanha verde e amarela é o vice-campeonato em 2007 na China, quando o Brasil foi derrotado pela Alemanha na decisão. E o técnico brasileiro é o Arthur Elias, multicampeão pelo Corinthians e que está à frente da equipe nacional feminina desde setembro de 2023. Ele tem a missão de reestruturar o time, mesclando novos nomes e jogadoras consagradas. No ranking de junho da FIFA, que tem a Espanha na liderança, o time nacional aparece em sétimo.
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Aqui é o Joca Ferreira com você aqui na programação da Onda nesta super quinta-feira, dia 25 de junho 2026. Hoje é o dia do imigrante no Brasil e o dia mundial do marinheiro. Isso mesmo, Dia Mundial do Marinheiro, que reconhece a importância dos profissionais marítimos que sustentam o comércio global e a navegação. Hoje também marca, desde 1975, que o país africano proclamou a sua independência oficial de Portugal, a independência de Moçambique. A Onda é muito mais, você ouvindo e curtindo a melhor programação. Chamou no hit.

0: Jorge Mateus aqui na onda, em seu astral. Você que tá ouvindo, tá curtindo aqui com a gente. Uou! Uma super quinta-feira para você que ouve, para você que curte aqui a programação da onda. E nós estamos aqui prontos e preparados, a gente vai bater um papo aqui muito legal também nesse momento, fazendo uma resenha aqui com o André. 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Isso mesmo, nós vamos bater esse papo legal aqui com o André, num bate-papo muito importante aqui na Onda. 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

Esse é o Doce Encontro e nosso Doce Encontro continua aqui sempre e na onda. Vamos que vamos, tá tudo bem, tudo certo. Ainda Paulinha Fernandes, Amar de Novo.

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0: onda é muito mais, sai e ignora. Para você que está ouvindo e tá curtindo aqui a programação da onda, ouvimos aqui, curtimos também essa super dupla aqui na programação da onda, Felipe e Rodrigo. E daqui a pouco para você mais músicas. Você que tá ouvindo, tá curtindo aqui a programação da onda. A onda é muito mais.
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0: E quase 24 horas depois dos terremotos que atingiram a costa norte da Venezuela, nesta quarta-feira, o regime venezuelano ainda não divulgou nenhuma ferramenta oficial para contabilizar desaparecidos. Segundo informações, dois sites onde a maioria dos pedidos de ajuda estão feitos, o Venezuela de Busca e o Desaparecidos Terremoto Venezuela, criados pela sociedade civil para concentrar as informações sobre as vítimas do maior terremoto da história do país desde 1900. Nas plataformas, qualquer pessoa pode enviar informações sobre os desaparecidos, como idade, nome e onde estavam antes do sismo. Além de contatos para receber respostas, jornais locais e líderes de oposição venezuelana, como Maria Corina Machado e Edmundo Gonzalez, estão divulgando as ferramentas. As comunicações foram interrompidas nos locais mais afetados e muitos familiares ainda não têm informações de seus parentes.
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Tudo bem, tudo certo? Estamos aqui nesta super quinta-feira, 25 de junho, 2026, você ouvindo e curtindo a melhor programação de todos.

do Litoral Norte. Hoje é o dia do imigrante, dia do mundial do vitiligo, dia mundial do marinheiro e também dia mundial dos Beatles. Oh, eu sou inclusive um Beatlemaníaco, gosto muito do som dos Beatles, né? Inclusive é um feriado anual celebrado em 25 de junho para comemorar o legado e o impacto cultural da banda de rock inglesa mais famosa do mundo, The Beatles. Muito bom, hein? 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

A onda é muito mais, Jorge Mateus, e o que que tem? Oh, tudo bom, muito bom, muito bom pra você ouvindo e curtindo aqui a programação da onda. Quem está curtindo também com a gente é você que está participando com a gente aqui sempre. É, tá deixando aqui o seu nome completo, mais o bairro, isso mesmo, para você participar também do nosso sorteio, também o sorteio quinzenal para você de uma lavagem completa e higienização top para você. 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Muito bom, né? 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

0: Diego e Vitor Hugo pra você aqui na Onda. Beijei a cura. Vamos que vamos, tá tudo bem? Tá tudo certo com você? Fala comigo. Uou! Agora 5:47 aqui na Onda. Manda um beijo aqui também pra Soninha que está ouvindo, tá curtindo aqui a programação da Onda.
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0: essa música, ela mistura um humor, sensualidade e vulnerabilidade para retratar realmente esse segredo que tem debaixo da calcinha de renda. Ai, as recaídas amorosas do dia a dia. Que é isso? Só ela sabe do segredo. Vamos que vamos. Aqui na Onda 6:01, muito boa noite. Tudo bem? Tudo certo? E você curtindo a melhor programação de todo o litoral norte. Quero lembrar que hoje às 10 da noite você tem um encontro marcado. Isso mesmo, você tem um encontro marcado hoje à noite com as músicas mais românticas, as músicas que marcaram época em sua vida. Isso mesmo, trazendo para você uma fantástica viagem musical aqui no Arquivo da Onda. 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
0: E a justiça ordenou o sequestro de bens de até 54 bilhões de reais dos investigados no caso Americanas. A decisão é da 10ª Vara Federal do Rio de Janeiro. Entre os alvos da operação da Polícia Federal realizada na manhã de hoje estão Paulo Leman, filho de Jorge Paulo Leman, e Carlos Alberto Sicupira, que é um dos acionistas da empresa. Além de Paulo Leman e Sicupira, são alvos de busca pessoas ligadas ao Bradesco, Itaú e Santander. Os alvos dessas instituições financeiras são José Rude, do Itaú, Gustavo Balaciano, do Itaú, Carlos Henrique também, Vilela Pedras, do Bradesco, e André Almeida, do Santander. E a nova fase da operação é um desdobramento da investigação sobre o rombo na contabilidade da empresa. Ao todo, são cumpridos 9 mandados de busca e apreensão no Rio de Janeiro e em São Paulo. Os crimes investigados são manipulação de mercado e associação criminosa.
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Banda Muito Mais, Bruno Rosa e Murilo Uff, você ouvindo e curtindo. E o Ranieri também, que está ouvindo, está curtindo aqui também a programação da Onda. Muito obrigado, meu amigo. Um grande abraço para você. Está curtindo também aqui na melhor programação também. E o Rebolt aí, o Rebolt Passeios também, que está ouvindo, está curtindo. Alô, pessoal do Rebolt também. O Ronei Alves, um grande abraço, curtindo a melhor programação. Vamos que vamos, agora 6:23.

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Zeneto e Cristiano aqui na Onda. Meu amigo Ranielle, tá ouvindo, tá curtindo também. Pessoal do Rebolt Passeios aí, sintonizados aqui na Onda. Muitíssimo obrigado. E o Ronei Alves. Olha, eu...

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Muito bem, pra você aqui, pra você na dupla, Fernando e Fabiano, aqui na programação da Onda. Essa dupla tá fazendo o maior sucesso também, você curtindo e conferindo aqui na programação da Onda, tá certo? Muito boa tarde para a família Nobre e o Diógenes Nobre também curtindo, o Diego também, o Douglas, um grande abraço. Também o Evaldo, lá da Barra Velha, em Ilhabela, o Hélio, o Tião da Barra, também o Enéas e a Gabi curtindo a programação da Onda, muito obrigado. O Super Irã, o Irã, o Baiano também, que tá curtindo também. A todos os nossos amigos também, que inclusive são da área da saúde, a equipe da saúde, sempre na estrada ajudando vidas aí. Um grande abraço. Daqui a pouco pra você tem a Super Onda. Uma hora direto só de músicas.

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0: mais músicas da sua noite, fechando mais um Super Onda nessa noite de quinta-feira. Você ouviu Zé Felipe com Ana Castela, Saia Rodada, Zezé e Luciano, também Léo Foguete, Gustavo Lima, Thiaguinho, Ian e muito mais. É muita música pra você aqui na sua Onda 101,1. Amanhã tem mais.
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mais companhia, muito mais sucesso na sua noite. Fechando mais uma hora aqui em 101,1. Na volta tá chegando a Voz do Brasil e às 10 da noite tem o Arquivo da Onda. Hoje é quinta-feira, para você relembrar as melhores do passado aqui em 101,1 e participar também. Pedindo a sua no Arquivo do Ouvinte 3882-6000.

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